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1: Alô, Matheus.
0: Não.
1: Qual tá tendo na mão?
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1: 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Vamos ter
0: Armindo Masinga. Acho que eu conheço quando eu moro com ele. E é, nós
1: vamos arrumar com o povo. Nós vamos ter o seu ganhamão. Aqui, com ele.
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2: Bom dia. As notícias apresentadas por Nelson Moato. Três pessoas da mesma família morreram de forma súbita na cidade da Machês, província de Inhambane, na quinta, sexta-feira e sábado. Trata-se de um casal e filho que residiam no bairro Macupula. O pai da família morreu na quinta-feira, a esposa na sexta-feira e, no sábado, o filho. A Associação dos Médicos Tradicionais, a Medram e a Medicina Legal foram chamados para interpretar as mortes. A primeira-dama da República, Guetta Chapo, inicia este domingo uma visita de trabalho à província de Niassa no âmbito das celebrações do Dia Internacional da Criança, que se assinala a 1 de junho. A visita insere-se no compromisso de promover ações que contribuam para a garantia dos direitos da criança e para a construção de um ambiente seguro, inclusivo e favorável ao seu crescimento e desenvolvimento. As comemorações decorrem este ano sob o lema Proteger a Criança é a Responsabilidade de Todos, que apela ao desenvolvimento das famílias, comunidades e instituições na defesa dos direitos da criança. Durante a visita, a primeira-dama participará em encontros com crianças e iniciativas de promoção do bem-estar infantil, com enfoque na educação, saúde, proteção e desenvolvimento da criança moçambicana, refere um comunicado recebido na nossa redação. Na província de Gaza, autoridades da mediação e arbitragem laboral instam as entidades patronais e trabalhadores a primarem pelo diálogo permanente como forma de prevenir conflitos laborais. Segundo o diretor do Centro de Mediação e Arbitragem Laboral em Xaixá, Egídio Langa, no trimestre passado o setor intermediou 30 casos de conflitos laborais sem a reintegração dos trabalhadores.

0: Sur.
1: A maior parte dos processos submetidos aos processos de mediação são os que alcançaram acordos. Infelizmente, no primeiro trimestre, nós registramos reintegrações, mas sempre temos apelado para que haja, sempre que possível, esta manutenção dos postos de trabalho, que é, portanto, um fator muito importante que garante que, portanto, o trabalhador continue, portanto, a dar assistência, portanto, à sua família.
0: Egídio Langa aponta que o diálogo não só permite a resolução de conflitos, mas desperta situações ocultas nas empresas antes da sua transformação em conflitos laborais. O primeiro secretário do Comitê Provincial da Frelimo em Cabo Delgado, José Calim, exige maior compromisso, disciplina e patriotismo no seio da Organização da Juventude Moçambicana naquela região do país. Para José Calim, Frelimo preconiza uma juventude cada vez mais interventiva e vigilante, capaz de manter o seu papel histórico na mobilização comunitária e no fortalecimento da coesão interna do partido. O repto foi lançado este sábado na Vila de Moeda, na abertura da primeira reunião provincial de quadros da OJM em Cabo Delgado.
2: O compromisso político de cada quadro da OJM deve estar orientado para o interesse coletivo e para o fortalecimento do nosso partido, colocando sempre acima de interesses individuais o bem-estar do povo e a estabilidade da nossa província e do nosso país.
0: O evento de um dia reuniu mais de 250 participantes, entre os quais antigos e atuais secretários dos comitês distritais da agremiação na província, os presidentes dos municípios de Moeda e Mocimbo da Praia, além de vários convidados. Atualidade internacional. As Forças Armadas dos Estados Unidos interceptaram este sábado mais um navio mercante que tentava chegar a um porto iraniano em alegada violação do bloqueio imposto por Washington aos portos do Irão. Segundo fontes norte-americanas, o navio com bandeira da Gâmbia ignorou várias advertências antes de ser imobilizado por aeronaves dos Estados Unidos no Golfo de Oman. Esta é a sexta embarcação interceptada desde o início do bloqueio decretado em abril na sequência da escalada militar entre os Estados Unidos, Israel e o Irão. O tempo. A cidade de Tato poderá ser este domingo a mais quente do país, com 31 graus centígrados de temperatura máxima prevista, seguida por Pemba, com 30 graus. Beira, Nampula e Quilimane, 29. Vilanculo, 27. Xai-Xai e Inhambane, 26. Maputo e Chimoio, 24. Por último, Lixinga, 22 graus centígrados de temperatura máxima. Apresentamos as notícias próximas às 7 horas.
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2: Atenção às notícias já a seguir, apresentadas por Adéri Tulipang. Bom dia.
3: Rosa Freitas e ouvinte, muito bom dia. Três pessoas da mesma família morrem de forma súbita na cidade da Machis, província de Inhambane. Morreram, portanto, na quinta, sexta-feira e este sábado. Trata-se de um casal e filho que residiam no bairro Macupula. O pai da família morreu na quinta-feira, a esposa na sexta-feira e no sábado o filho. A Associação dos Médicos Tradicionais Ametram e a Medicina Legal foram chamados para interpretar estas mortes. A primeira-dama da República, Geta Chapo, inicia hoje uma visita de trabalho à província do Niassa no âmbito das celebrações do 1 de junho, Dia Internacional da Criança, que amanhã se assinala. A visita insere-se no compromisso da promoção de ações que contribuam para a garantia dos direitos da criança e para a construção de um ambiente seguro, inclusivo e favorável ao crescimento e desenvolvimento. As comemorações decorrem este ano sob o lema Proteger a Criança é a Responsabilidade de Todos, um apelo ao envolvimento das famílias, comunidades e instituições na defesa dos direitos da criança. Durante a visita, a primeira-dama participará em encontros com crianças e em iniciativas de promoção do bem-estar infantil, com enfoque na educação, saúde, proteção e desenvolvimento da criança moçambicana. Acompanham a esposa do Presidente da República, a Ministra do Trabalho, Gênero e Ação Social, Iveta Alane, e quadros do gabinete da primeira-dama. Na província de Gaza, autoridades da mediação e a arbitragem laboral instam as entidades patronais e trabalhadores a primarem pelo diálogo permanente como forma de prevenir conflitos laborais. Segundo o diretor do Centro de Mediação e Arbitragem Laboral em Xai-Xai, Egídio Langa, no trimestre passado o setor intermediou 30 casos de conflitos laborais sem a reintegração dos trabalhadores.
4: A maior parte dos processos submetidos aos processos de mediação são os que alcançaram acordos. Infelizmente, no primeiro trimestre, não registramos reintegrações, mas sempre temos apelado para que haja, sempre que possível, esta manutenção dos postos de trabalho, que é, portanto, um fator muito importante, que garante que, portanto, o trabalhador continue, portanto, a dar assistência, portanto, à sua família.
3: Egídio Langa aponta que o diálogo não só permite a resolução de conflitos, mas desperta situações ocultas nas empresas antes da sua transformação em conflitos laborais. O primeiro secretário do Comitê Provincial da Frelimo em Cabo Delgado, José Calima, exige maior compromisso, disciplina e patriotismo no seio da Organização da Juventude Moçambicana, OJM, nesta região do país. Para José Calima, Frelimo preconiza uma juventude cada vez mais interventiva e vigilante, capaz de manter o seu papel histórico na mobilização comunitária e no fortalecimento da coesão interna do partido. O repto foi lançado este sábado na Vila de Moeda, na abertura da primeira reunião provincial de quadros da OJM em Cabo Delgado.
5: O compromisso político de cada quadro da UJM deve estar orientada para o interesse coletivo e para o fortalecimento do nosso partido, colocando sempre acima de interesses individuais o bem-estar do povo e a estabilidade da nossa província.

0: ciência e do nosso país.
1: O evento de um dia reuniu mais de 250 participantes, entre os quais antigos e atuais secretários dos comitês distritais da agremiação na província, os presidentes dos municípios de Moeda e Mocimboa da Praia, além de vários convidados. Na atualidade internacional, as Forças Armadas dos Estados Unidos interceptaram este sábado mais um navio mercante que tentava chegar a um porto iraniano em alegada violação do bloqueio imposto por Washington aos portos do Irã. Segundo fontes norte-americanas, o navio com bandeira da Gâmbia ignorou várias advertências antes de ser imobilizado por aeronaves dos Estados Unidos no Golfo de Oman. Esta é a sexta embarcação interceptada desde o início do bloqueio decretado em abril, na sequência da escalada militar entre os Estados Unidos, Israel e o Irã. Pelo menos 79 pessoas foram detidas e um polícia ficou ferido este sábado em Paris durante as comemorações do segundo título da Liga dos Campeões do Paris Saint-Germain, PSG. Segundo adiantou a Câmara Municipal de Paris, a polícia estima que se tenham reunido 20 mil adeptos nos Campos Elíseos para assistir à final entre o PSG e a equipa inglesa Arsenal. No ano passado, quando o PSG conquistou seu primeiro título da Liga dos Campeões, duas pessoas morreram e quase 200 ficaram feridas em vários pontos da França, incluindo um polícia que ficou em coma. A final da Liga dos Campeões Europeus deste sábado terminou com a vitória da equipa francesa, o PSG, na marcação de grandes penalidades, depois de empate a um golo no tempo regulamentar e no prolongamento. Para fechar o resumo das temperaturas máximas previstas para hoje, a cidade de Tete poderá ser hoje a mais quente do país, com 31 graus centígrados de temperatura máxima prevista, seguida por Pemba com 30 graus centígrados. Para Beira, Nampula e Quelimane espera-se uma máxima de 29, Vilanculo 27, Xai-Xai e Inhambane 26, Maputo e Chimoio 24 graus e, por último, Lixinga pode ser a mais fresca, com 22 graus de temperatura máxima prevista. Apresentamos as notícias das 7, as próximas quando forem 9 horas.
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0: 9 horas.
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2: Uma vez mais, bom dia, Rosa Freitas e ouvinte. 3 pessoas da mesma família morreram de forma súbita na cidade da Machiche, província de Inhambane, na quinta, sexta-feira e este sábado. Trata-se de um casal e filho que residiam no bairro Macupula. O pai da família morreu na quinta-feira, a esposa na sexta-feira e este sábado o filho. A Associação dos Médicos Tradicionais Ametramo e a Medicina Legal foram chamados para interpretar estas mortes. Ainda em Inhambane, autoridades do distrito de Govuro intensificam a distribuição de purificadores de água e o reforço das campanhas da sensibilização comunitária. A medida surge em resposta a um aumento preocupante de doenças diarreicas que atingiram mais de 150 novos casos apenas no mês passado. A administradora do distrito de Govuro, Natália Chivambo, disse que o aumento de casos de diarreias pode estar associado ao consumo de água imprópria na sequência das inundações de fevereiro passado, um cenário que contaminou diversas fontes de abastecimento público e poços familiares.
3: Provavelmente as pessoas estejam a consumir água não tratada, mas há um trabalho que nós fizemos, que foi a distribuição massiva da Certeza e cloro para a purificação de água, e também juntámo-nos com uma equipa da Direção Provincial das Obras Públicas, ligada mesmo à água e saneamento. São casos ainda controláveis, já fizemos os testes em laboratório e deu negativo para a cólera. Então vamos continuar a controlar, a ver se há evolução ou a redução, continuarmos a reduzir esses casos de diarreia.
2: Ainda assim, o risco de contaminação por outros agentes patogénicos permanece elevado, o que mantém as equipas em alerta máximo e envolvidas na prevenção primária e no bloqueio do consumo de água imprópria. A primeira-dama da República, Geta Chapo, inicia hoje uma visita de trabalho à província do Niassa, no âmbito das celebrações do 1 de junho, Dia Internacional da Criança, que amanhã se assinala. A visita insere-se no compromisso da promoção de ações que contribuam para a garantia dos direitos da criança e para a construção de um ambiente seguro, inclusivo e favorável ao seu crescimento e desenvolvimento. As comemorações decorrem este ano sob o lema Proteger a Criança é a Responsabilidade de Todos, um apelo ao envolvimento das famílias, comunidades e instituições na defesa dos direitos da criança. Durante a visita, a primeira-dama participará em encontros com crianças e iniciativas de promoção do bem-estar infantil, com enfoque na educação, saúde, proteção e desenvolvimento da criança moçambicana. Acompanham a esposa do presidente da República, a ministra do Trabalho, Gênero e Ação Social, Iveta Alane, e quadros do gabinete da primeira-dama. O ministro da Economia convida o setor privado em Sofala a identificar oportunidades de negócios para acelerar o desenvolvimento econômico da província. Basílio Mohate destaca que a província possui um grande potencial em diversas áreas cuja exploração pode fortalecer as pequenas e médias empresas.
4: Sofala é uma província com um grande potencial estratégico, mas também com realidade no terreno, toda a infraestrutura logística e a capacidade instalada, com o Porto da Beira, o Corredor da Beira, toda uma infraestrutura económica para desenvolver o país. Portanto, vamos ver em loco e conversar também com os agentes económicos sobre que desafios temos, como fazer com que este potencial que existe na província de Sofala transforme a nossa economia, ajude as pequenas e médias empresas a crescerem e faz com que haja mais emprego para jovens.
2: O ministro da Economia, Basílio Mohate, que falava este sábado aos jornalistas na cidade de Dondo, no fim da sua visita de trabalho à província de Sofala, sublinhou a melhoria do ambiente de negócios e a existência de importantes infraestruturas socioeconómicas. 2 transportadores semicoletivos de passageiros estão interditos de desenvolver a atividade na cidade de Xai-Xai, província de Gaza, desde esta semana, por agravamento ilegal da tarifa de transportes de passageiros. Os operadores dos 2 semicoletivos de 15 lugares cada terão sido flagrados a cobrar tarifas de transporte de pessoas e bens agravadas unilateralmente nas rotas Baixa Patrício Lumumba e Baixa Ndambini 2000. O vereador dos transportes no município de Xai-Xai, Benayas Kofi, deplora este comportamento que não vai de encontro com as normas estabelecidas.
5: Aos passageiros, apelamos que denunciem essas práticas, porque, na verdade, a tarifa ainda não foi aprovada ao nível da Assembleia, aguardando procedimentos subsequentes. E, chegado o momento ou a altura em que a tarifa terá sido aprovada ao nível da Assembleia,

0: Nós, como Conselho Municipal, devidamente iremos notificar e anunciar ao nível dos vários órgãos de comunicação social.
1: Benaias Kofi apela aos transportadores a aguardarem pela análise e provável aprovação da proposta das novas tarifas de transporte de pessoas e bens pela Assembleia Municipal, enquanto beneficiam do bónus instituído. No estrangeiro, pelo menos 336 pessoas foram detidas e um polícia ficou ferido este sábado na França, 235 das quais na capital Paris, nas comemorações do segundo título da Liga dos Campeões do Paris Saint-Germain, PSG. Estimativas apontam que 20 mil adeptos estiveram reunidos este sábado nos Campos Elíseos para assistir à final entre o PSG e a equipa inglesa Arsenal. No ano passado, quando o PSG conquistou seu primeiro título da Liga dos Campeões, duas pessoas morreram e quase 200 ficaram feridas em vários pontos da França, incluindo um polícia que ficou em coma. A final da Liga dos Campeões Europeus terminou com a vitória do clube francês, o PSG, na marcação de grandes penalidades por 4-3, depois do empate a uma bola no tempo regulamentar e no prolongamento. Para fechar o resumo das temperaturas máximas previstas para hoje, Tete pode ser a cidade mais quente com 31 graus centígrados, seguida por Pemba com 30 graus. Beira, Nampula e Quilimane 29, Vilanculo 27, Xai-Xai e Inhambane 26, Maputo e Chimoio 24 e por último Lixinga pode chegar hoje aos 22 graus centígrados. Apresentamos as notícias das 9, as próximas quando forem 11 horas.
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0: já varia o que você sempre vale para o maneiro mesmo.
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0: Exactly.

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2: Grasa Rebeca, foi bom eu como mulher estar cá, mas também o conteúdo que foi tratado. A informação para uma mulher é muito importante. Falar da VBG foi interessante. Algumas estratégias nem para melhor conhecer a nossa identidade, como nós podemos viver num mundo como esse que hoje estamos, onde o amor de muitos está friando.
3: Letícia, foi uma edição extremamente interessante. Estivemos aqui com a Ivete Mafunza Espada, que é uma mulher forte, uma mulher carismática, para ensinar a outras mulheres. Trocamos experiências, fizemos muitas questões, mas também tivemos muitas respostas. Eu penso que foi uma iniciativa muito boa, iniciativa de mulheres para mulheres, onde as mulheres puderam se expressar, puderam tirar aquilo que foram suas preocupações, seus dilemas.
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4: As notícias a esta hora apresentadas por Adérito Lipang. Bom dia, Adérito.
5: Muito bom dia, Gércio Alexandre e ouvinte. O ministro da Economia convida o setor privado em Sofala a identificar oportunidades de negócios para acelerar o desenvolvimento económico da província. Basílio Mohat destaca que a província possui um grande potencial em diversas áreas, cuja exploração pode fortalecer pequenas e médias empresas.
6: Sofala é uma província

0: processamento, vimos que há jovens que estão a ser empregados neste processo todo.
1: O ministro da Economia, Basílio Mohamed, que falava este sábado aos jornalistas na cidade do Dondo, no fim da sua visita de trabalho à província de Sofala, sublinhou a melhoria do ambiente de negócios e a existência de importantes infraestruturas socioeconómicas. Está para breve o fim do problema de abastecimento de água na vila-sede distrital de Memba, em Nampula. Desde o ano passado, decorrem as obras de construção de um sistema robusto e moderno de abastecimento de água com uma capacidade para fornecer este líquido a cerca de 60 mil pessoas, segundo o diretor do Serviço Distrital de Planeamento e Infraestruturas de Memba, Isaac Armando.
2: Esse sistema é um grande projeto para nós como distrito, é um projeto que vai abranger em todos os bairros a nível da sede, vai abranger alguns bairros também circunvizinhas aqui na sede do distrito. Ela também vai fornecer água nas unidades sanitárias, nas escolas. Estamos a falar do Centro de Saúde de Memba Sede, estamos ao Hospital Distrital, estamos a falar de algumas escolas circunvizinhas, estamos a falar da EPC, a Escola Básica de Memba Sede, Memba Sede, Escola de Metecareque, que é até os dezembro de 2026 que esse sistema entra em funcionamento. Neste momento acaba faltando arranque da construção da captação, que é o sistema da captação, porque vai ser o sistema de captação a partir do rio Mucubur.
1: Isaac Armando indicou que o sistema de abastecimento de água poderá entrar em funcionamento em dezembro próximo. Serviço Nacional de Investigação Criminal, SERNIC, em Inhambane, neutraliza a quadrilha que supostamente se dedicava a furtos e roubos em residências e estabelecimentos comerciais na cidade de Vilanculo. A quadrilha era liderada por dois cidadãos que foram detidos este sábado na posse de diversos bens, com destaque para eletrodomésticos. A neutralização dos supostos cabecilhas da quadrilha foi possível graças a denúncias populares, segundo o porta-voz do SERNIC em Inhambane, Alceres Coamba, que reforça o apelo à denúncia dos criminosos.
3: O Serviço Nacional de Investigação Criminal apela a todos os tratos sociais para a necessidade de uma denúncia tempestiva, uma vez que estes indivíduos que cometem os crimes estão nas comunidades e os bens, em alguns casos, são escondidos nas comunidades e são essas comunidades que têm comprado os mesmos bens. De certa forma, isto serve de estímulo para que os mesmos possam protagonizar crimes de furto ou roubos em residências.
1: Porta-voz do SERNIC em Inhambane, Alceres Coamba, e a neutralização de uma quadrilha que supostamente se dedicava a furtos e roubos em residências e estabelecimentos comerciais na cidade de Vilanculo. Dois transportes semicoletivos de passageiros estão interditos de desenvolver atividade na cidade de Xai-Xai, em Gaza, desde esta semana por agravamento ilegal da tarifa de transporte de passageiros. Os operadores dos dois semicoletivos de 15 lugares cada terão sido flagrados a cobrar tarifas de transporte de pessoas e bens agravadas unilateralmente nas rotas Baixa Patrício Lumumba e Baixa Ndambini 2000. O vereador dos transportes no município de Xai-Xai, Benaias Kofi, deplora este comportamento que não vai de encontro com as normas estabelecidas.
4: Aos passageiros, apelamos que denunciem essas práticas, porque, na verdade, a tarifa ainda não foi aprovada ao nível da Assembleia, aguardando procedimentos subsequentes. E chegado o momento ou a altura em que a tarifa terá sido aprovada ao nível da Assembleia, nós, como Conselho Municipal, devidamente iremos notificar e anunciar ao nível dos vários órgãos de comunicação social.
1: Benaias Kofi apela aos transportadores a aguardarem pela análise e provável a aprovação da proposta das novas tarifas de transporte de pessoas e bens pela Assembleia Municipal, enquanto isso beneficiam de bónus instituídos. Notícia do estrangeiro, um novo balanço de um acidente numa fábrica de papel no estado norte-americano de Washington elevou para 11 o número de vítimas mortais. De acordo com as autoridades locais, já foram localizados os corpos dos últimos funcionários que eram dados como desaparecidos naquele incidente que ocorreu na madrugada de terça-feira. As equipas de resgate que lançaram uma vasta operação de busca tinham anunciado na quarta-feira que duas pessoas tinham morrido, enquanto outras nove continuavam desaparecidas. O acidente ocorreu durante uma mudança de turno na madrugada de terça-feira, quando se rompeu um reservatório de 3,4 milhões de litros de uma substância altamente cáustica. A substância contém hidróxido de sódio e sulfureto de sódio e é o

0: utilizada para decompor madeira e produzir pasta a partir da qual o papel é fabricado. Apresentamos as notícias das 11, as próximas às 12 horas e 30 minutos e estas estarão inseridas no Jornal da Tarde.
1: Onze horas e seis minutos. E temos uma nova conversa na Antena Nacional. E na bongalok maricoquete, o que tem zelatina, né, tá o ingicete.

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11 horas e 40 minutos, o Tchandjua Marlene, Hachi Zamakuhi Pangalat, e Kasontuiwa Yanyasi, Natui Zamarizata, com a Ribula Nimuengi Se, Canomboria 86 79 59 16 7. 86 79 59 167. Canomboria Ringolo Sanakayo Nimuengi Se, Cambi Muhina Mana Ana Joyce. Isso é uma coisa que eu não sei se você está fazendo.

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A todo o auditório da Rádio Moçambique, emissor provincial de Inhambane, seja bem-vindo ao nosso período de emissão em português no quadrante do seu rádio, em pleno domingo, com o céu ligeiramente cinzento e também com alguma chuva miúda de vez em quando. São neste momento 11 horas e 55 minutos em toda a República de Moçambique. Até às 14 horas e 30 minutos, saiba, amigo ouvinte, que irá acompanhar a seguinte programação. Às 12 horas, os tópicos do Boletim Informativo Jornal de Inhambane, seguindo-se do espaço para os comerciais e música. Até às 12 horas e 30 minutos, a hora em que estabeleceremos o contacto com a Antena Nacional para o Jornal da Tarde. Às 13 horas, o Boletim Informativo Jornal de Inhambane, edição número 1. Às 13 horas e 15 minutos, os comerciais e alguns números musicais. Até às 13 horas e 30 minutos, a hora em que iremos ceder o estúdio aos nossos companheiros mais novos, portanto, para que a emissão seja conduzida pelos nossos companheiros, já o disse, de palmo e meio, o espaço Nós as Flores até perto das 14 horas. Às 14, as notícias do país e do mundo, seguindo-se o espaço para a música, até às 14 horas e 30 minutos, a hora em que teremos o Domingo Desportivo em Línguas Moçambicanas. Votos sinceros para que esta emissão continue chegando ao seu receptor nas mais queridas condições de sintonia, de recordá-lo que estamos a emitir-se para o Mina em 102.1, Massinga 89.9, Kisiko 89.0, Cidade de Inhambane 101.6 e em Funhalouro 88.0 FM. E para o resto do mundo, no sítio www.rm.co.mz. Tenha uma excelente audição, um excelente dia e que a nossa emissão seja do seu inteiro interesse. A companhia é do comunicador Febo Artiel. Fique bem e tenha um bom domingo, 31 de maio do ano 2026.

0: Do norte ao sul do país são 12 horas.
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0: Estimado ouvinte, boa tarde. Uma saudação que se estende ao colega Efraim Macitela. Muito boa tarde, mais uma vez. O que é que nos reserva a atualidade para este último dia do quinto mês do ano?
2: Ora viva, Fé Bortiel, muito boa tarde. Uma saudação extensiva ao estimado ouvinte. Mulheres em Inhambane buscam estratégias para travar casos de violência envolvendo a camada feminina. Serviço Nacional de Investigação Criminal em Inhambane anula uma quadrilha que se dedicava a assaltos e roubos em residências no nortenho distrito de Vilanculo. Atletas pré-selecionados para a fase nacional de jogos desportivos escolares entram a partir desta semana para a preparação intensiva com vista ao melhor desempenho na competição. Estes e outros assuntos irão suportar o Jornal de Inhambane a arrancar precisamente às 13 horas. Até já.
0: Até daqui a 59 minutos. Obrigado, Efraim Macitela. A continuação de Tarde Feliz, também de muito bom trabalho.

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Dimas y este Dzivalela. Perdoa. 12 horas 13 minutos no arranque de espaço reservados. A música no último dia do quinto mês do ano, é domingo. Chakas Dunguissa, às 12h30 o Jornal da Tarde. Boa tarde e uma excelente audição.

este ditado em 2017. E agora, Sérgio Figueiredo e Nelson Souza, casamento.

0: Felicidades que ontem declarou, ontem ou antes de ontem, enfim, ao longo da semana, declarou finalmente a pessoa quem ama, até que a morte os separe.
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0: As duas criaturas tornaram-se em uma só. Célio Figueiredo e Nelson de Sousa, neste espaço dedicado à música, no quadrante do seu rádio, e desta feita, Mingas Mamana, 12h22, a 8 minutos do Jornal da Tarde, em cadeia nacional. Neste Dia Mundial Sem Tabaco e nas vésperas do Dia Internacional da Criança, somos a sua melhor companhia. Tenha uma boa viagem.

0: Um hábito já enraizado na cultura moçambicana. As poupanças via Chitique.
1: 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Já comprei vestido branco.
0: Está aí.
1: 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Até sapato alto.
0: Vai casar com o dinheiro do Chitique. O Dobas.
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0: Marcando o final desta página reservada à música, antes de ir o Jornal da Tarde, dentro de instantes. E será em cadeia nacional. O Jornal de Inhambane, à 1 da tarde, ou seja, às 13. Feliz audição, feliz domingo e uma ótima disposição. Apesar do frio já começar mesmo a roçar-se.

0: Em toda a República de Moçambique são precisamente 12 horas e 30 minutos. Passamos a estabelecer o contacto com a Antena Nacional para o jornal. Amigo ouvinte, tenha uma ótima audição.
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0: Boa tarde, caro ouvinte. Bem-vindo ao Jornal da Tarde. 60 mil pessoas da Vila Sede de Memba e Nampula passarão a ter água potável a partir de dezembro próximo. Para o efeito, está em construção um sistema de abastecimento avaliado em 230 milhões de meticais. Plano de reconstrução das zonas afetadas pelo terrorismo em Cabo Delgado pode sofrer uma extensão. A medida visa permitir a mobilização de mais investimentos no estrangeiro. Despiste de autocarro na sequência de uma colisão mata pelo menos 8 pessoas, incluindo um bebê de 3 meses no sudoeste da Turquia. São apenas os destaques desta edição dominical do Jornal da Tarde, que comporta ainda a atualidade sobre as artes e cultura. Ouvinte, não perca o detalhe daqui a pouco. Michel Horácio está nos cuidados técnicos. Eu sou Adérito Tulipang na edição e apresentação. Votos de ótima escuta. No ar, o Jornal da Tarde da Rádio Moçambique, a cidade de Vilanculo, a norte de Inhambane, pode conhecer dias calmos com a neutralização de uma quadrilha de assaltantes que criava terror na urbe. Horácio Romão.
1: Serviço Nacional de Investigação Criminal em Inhambane coloca fora de ação uma quadrilha que supostamente se dedicava a furtos e roubos em residências e estabelecimentos comerciais na cidade de Vilanculo. A gangue era liderada por 2 cidadãos que foram detidos este sábado na posse de diversos bens, com destaque para eletrodomésticos. A neutralização dos supostos cabecilhas do grupo foi possível graças a denúncias populares. O porta-voz do Serviço Nacional de Investigação Criminal em Inhambane, Alceres Kwamba, disse que nos últimos dias a cidade de Vilanculo era abalada por uma onda de roubos em residências e estabelecimentos comerciais. Kwamba referiu que, devido ao clamor dos residentes desta urbe, os agentes investigadores e a PRM viram-se obrigados a redobrar esforços para neutralizar os ladrões. A fonte indicou que o processo dos 2 cidadãos, por sinal presumíveis líderes da gangue, foi remetido aos órgãos de administração da justiça e o trabalho continua para a neutralização de mais envolvidos. Neste caso,
2: o Serviço Nacional de Investigação Criminal apela a todos os tratos sociais para a necessidade de uma denúncia tempestiva, uma vez que estes indivíduos que cometem os crimes estão nas comunidades e os bens, em alguns casos, são escondidos nas comunidades e são essas comunidades que têm comprado os mesmos bens. De certa forma, isto serve de estímulo para que os mesmos possam protagonizar crimes de furto ou roubos em residências.
1: Alceres Kwamba, porta-voz do Serviço Nacional de Investigação Criminal em Inhambane, e a neutralização de 2 supostos líderes de uma quadrilha que se dedicava ao roubo em residências e estabelecimentos comerciais na cidade turística de Vilanculo. Horácio Romão, Inhambane.
0: E a Organização da Juventude Moçambicana, OJM, em Cabo Delgado, clama pelo fim do terrorismo e pela melhoria das condições de transitabilidade rodoviária na província. É um clamor trazido por Sumali Gilberto.
3: Segundo o secretário provincial desta organização social do Partido Frelimo, os desafios sociopolíticos e de segurança impostos pelo terrorismo e pela degradação acentuada das estradas em Cabo Delgado elevam as vulnerabilidades socioeconómicas das comunidades nesta região do país. Marcos Paulo falava no encerramento da primeira reunião provincial de quadros da OJM, realizada este sábado na Vila Distrital de Moeda, sob o lema por uma OJM revitalizada e adaptada aos desafios locais emergentes. Entre as várias prioridades, o dirigente sublinhou que a estabilidade efetiva nas regiões afetadas pelo terrorismo constitui o desejo mais urgente dos jovens na província.
4: Os jovens em Cabo Delgado estão preocupados com a situação do terrorismo, que se vive há mais de 8 anos. E isso, nós como OJM, é a nossa preocupação e clamamos para o fim do terrorismo. Com muita urgência mesmo. Clamamos também assunto de infraestruturas. Pedimos que o nosso partido pressione os nossos governantes para melhorar as condições de transitabilidade de todas as vias, com maior destaque para a ligação Pemba-Montepuez, Pemba-Moeda-Nguia-Meluco e todas as outras vias de maior utilidade. Porque com estas imagens tangíveis, nos torna difícil fazer uma política ativa defendendo, por exemplo, uma estrada degradada.
3: Por sua vez, o primeiro secretário do Comitê Provincial da Frelimo, José Calimi, enalteceu o espírito de patriotismo dos membros da Organização da Juventude Moçambicana no apoio às pessoas em situação de vulnerabilidade devido aos efeitos do terrorismo e das mudanças climáticas. José Calimi destacou o papel da OJM na estabilização social de Cabo Delgado, garantindo que as preocupações da agremiação serão levadas à Conferência Provincial de Quadros do Partido.
5: Em todos os temas que perfilaram, e tenho comigo o resumo, prometo levar essas constatações e incorporar no documento que no dia 6 ou 5 vou apresentar em sede da Conferência Provincial.
3: A primeira reunião provincial de quadros da OJM contou com mais de 250 participantes, entre antigos e atuais secretários dos comitês distritais da agremiação na província e outros convidados. Sumari Gilberto, Rádio Moçambique, em Moeda.
0: Ainda em Cabo Delgado, o plano de reconstrução das zonas afetadas pelo terrorismo pode sofrer uma extensão à medida visa permitir a mobilização de mais investimentos. Toda a informação por Cadre Buana.
6: O chefe do escritório da Agência de Desenvolvimento Integrado do Norte, ADIN, admite a extensão nos próximos anos do plano de reconstrução das zonas afetadas pelo terrorismo em Cabo Delgado. Nocif Magaia, que fez o pronunciamento este sábado no programa Linha Direta da Rádio Moçambique, disse que o plano de reconstrução de Cabo Delgado, que vinha sendo implementado desde 2021 a 2024, foi concluído e teve uma execução acima de 50%. O representante da ADIN afirma que este processo continua a ser desafiante, daí que o governo continuará empenhado na mobilização de recursos financeiros junto de seus parceiros de cooperação para sua viabilização.
7: É um contexto bastante desafiante e que retarda o passo na implementação dos programas que nós estávamos a executar. Daí que o mais importante foi redimensionar as intervenções que tinham sido traçadas. Por outro lado, reorientar para novos programas em que esses objetos vão ser concluídos. Nós já passamos a barreira dos 50% nesse indicador de infraestruturas, mas também continuamos a trabalhar em duas grandes dimensões, que é a coesão social. Nós continuamos a investir enorme na mobilização de recursos e também da sociedade civil para ações que concorrem para uma coesão social e resiliência que é mais sensível, que é capaz de dissuadir a nossa juventude de participar deste tipo de movimentos.
6: O chefe do escritório da ADIN explicou, por outro lado, que o programa de reconstrução de Cabo Delgado teve um impacto relevante no restabelecimento da segurança e da vida socioeconómica das populações afetadas pelo terrorismo.
7: Temos estado a trabalhar do ponto de vista económico, encontrar novas formas de intervenção, por exemplo, o programa de investimento resiliente para o empoderamento económico, para promover paz e segurança, mas também criar polos de crescimento. Nós consideramos que foi um programa muito útil, pertinente. Se nós não tivéssemos o programa de reconstrução de Cabo Delgado, teríamos uma situação socioeconómica muito mais deprimente do que temos hoje.
6: Nocifo Magaia, chefe do escritório da Agência de Desenvolvimento Integrado do Norte. Cadre Buana, em Pemba.
0: 12 horas e 40 minutos, notícia de última hora, indicação de que pelo menos 4 moçambicanos foram mortos na sequência de confrontos com grupos sul-africanos anti-imigrantes na zona de Mossel Bay, a cerca de 400 quilômetros a leste da cidade do Cabo, na África do Sul. Prosseguimos com o Jornal da Tarde. Cerca de 1.000 pessoas da vila sede de... Melhor, cerca de 60 mil pessoas da Vila Sede de Memba, em Nampula, passarão a ter água potável a partir de dezembro próximo. Por efeito, um sistema de abastecimento avaliado em 230 milhões de meticais está em construção. O detalhe por Nelson Tatanho.
8: Está para breve o fim do problema de abastecimento de água na Vila Sede Distrital de Memba, na província de Nampula. Desde o ano passado, decorrem as obras de construção de um sistema robusto e moderno de abastecimento de água com uma capacidade para fornecer a cerca de 60 mil pessoas. O diretor do Serviço Distrital de Planeamento e Infraestrutura de Memba disse que as obras estão a um nível de execução de 35% e compreendem tanque elevado, sistema de captação e de canalização domiciliárias, as escolas, as unidades sanitárias e fontanários públicos. Isaac Armando avançou que as obras do sistema de abastecimento de água à Vila Distrital de Memba contam com financiamento do Fundo das Nações Unidas para a Criança, UNICEF, através do Banco Mundial, em 230 milhões de meticais.
9: Esse sistema é um grande projeto para nós como distrito, é um projeto que vai abranger em todos os bairros a nível da sede, vai abranger alguns bairros também circunvizinhas aqui na sede do distrito. Ela também vai fornecer água nas unidades sanitárias, nas escolas. Estamos a falar do Centro de Saúde de Memba Sede, estamos no Hospital Distrital, estamos a falar de algumas escolas circunvizinhas, estamos a falar da EPC, a Escola Básica de Memba Sede, a Escola de Metecareque, que é até os dezembro de 2026 que esse sistema entra em funcionamento. Neste momento acaba faltando arranque da construção da captação, que é o sistema da captação, porque vai ser o sistema de captação a partir do rio Mucubura.
8: Isaac Armando, diretor do Serviço de Planeamento e Infraestrutura de Memba e as obras de construção do sistema de abastecimento de água de raiz à Vila Distrital. Lembre-se que em dezembro de 2018 foi inaugurado na Vila Sede de Memba um sistema de dessalinização de água, na altura tido como a solução para a crise do líquido. O mesmo está paralisado há alguns anos em consequência de deficiências técnicas devido aos altos níveis de salinidade e à degradação dos equipamentos, aliado também aos altos custos de aquisição dos equipamentos no mercado internacional. Nelson Datanha, num trabalho de Vitorino Kumbukana, Nampula.
0: Retomamos a notícia de última hora que dá conta da morte de moçambicanos na sequência de confrontos com grupos sul-africanos anti-imigrantes na zona de Mossel Bay, na África do Sul. Vamos ao detalhe com o correspondente Eduardo Figurão.
10: E pelo menos 4 moçambicanos foram mortos na sequência de confrontações com grupos sul-africanos anti-imigrantes que se registram desde a última quinta-feira na zona de Mossel Bay, a cerca de 400 quilômetros a leste da cidade do Cabo. De acordo com o líder da comunidade moçambicana na província sul-africana do Cabo Ocidental, Manuel Chicanhane, outros moçambicanos, cujo número desconhece, ficaram feridos e estão a receber tratamento hospitalar.
11: Usaram instrumentos. Catanas, os outros foram faqueados e os outros também foram batidos pelas pedras. É assim que os nossos irmãos moçambicanos perderam a vida no bairro de Mossel Bay. Alguns moçambicanos que estão hospitalizados, mas até hoje ainda não temos o número total dos moçambicanos que estão hospitalizados. E chegou-se o momento também os moçambicanos a lutar contra os sul-africanos. Só alguns sul-africanos também perderam vida e alguns moçambicanos, mas ainda não tenho o número total. Ainda estamos à procura do número dos moçambicanos que estão hospitalizados.
10: Manuel Chicanhane explica que antes das confrontações físicas, os sul-africanos incendiaram as casas de estrangeiros, incluindo os moçambicanos, na zona de Mossel Bay.
11: Não é por causa do serviço, mas isso é uma coisa, podemos dizer que é uma coisa invejosa dos donos da terra. E essa luta começou-se aí. Eles começaram quase durante a noite mesmo, as pessoas não dormiram nas casas, essa tal noite, e tivemos essa informação que já começaram durante o dia, e é aí que as coisas começaram. E quase eles já acenderam todas as casas dos moçambicanos naquele bairro, e também os estrangeiros também, e começaram a reagir da forma dele para que se defender também. Por isso que já aconteceu as mortes.
10: Ele disse ainda que este sábado, 311 moçambicanos, usando meios alternativos, regressaram ao país, enquanto outros, mais de 400, que perderam as suas casas, necessitam de apoio multiforme, incluindo transporte de retorno. As autoridades diplomáticas e consulares de Moçambique na África do Sul dizem que estão no terreno e já acionaram mecanismos para a evacuação imediata dos moçambicanos diretamente afetados por estas confrontações de Mossel Bay. Rádio Moçambique, Eduardo Figurão, em Joanesburgo.
0: Pelo menos 4 moçambicanos foram mortos na sequência de confrontações com grupos sul-africanos anti-imigrantes que se registram desde a última quinta-feira na zona de Mossel Bay, a cerca de 400 quilômetros a leste da cidade do Cabo, na África do Sul. Retomamos a atualidade pelo país. A agência do Zambeze financia com 68 milhões de meticais a produção de ovos e ração, uma ação que poderá reduzir a importação destes produtos. Rizique Zacarias.
12: A província da Zambézia pretende reduzir nos próximos anos a importação de ovos através do incremento dos níveis de produção. O facto foi avançado este fim de semana em Gurue pelo delegado da agência do Vale do Zambézi. A agência do Zambézi financiou com um valor global de 68 milhões de meticais a cadeia produtiva de unidades de ovos e ração através do Fundo Catalítico para Inovação, visando estimular a disponibilidade do produto no mercado nacional. Atualmente, segundo avançou Eduardo Mucavel, delegado do Vale do Zambeze, as necessidades do consumo no país situam-se em 35 milhões de ovos por ano, apresentando um déficit de perto de 5 milhões da produção nacional, estimada em 29 milhões. Através do financiamento da agência do Vale do Zambeze, a empresa Manmart, que se dedica à produção de ovos no distrito de Gurue, a província da Zambézia contribui com 1,4 milhões de dúzias de ovos por ano, representando 5% da produção nacional.
13: O objetivo desse programa é a criação de mercados para agricultores, pequenas e médias empresas, através de investimentos públicos e privados orientados ao mercado. E aqui estamos numa das áreas que tem a ver com a cadeia de valor de ovos. Esse projeto visa aumentar aquilo que é a produção nacional de ovos, reduzir as importações de ovos. Estamos a falar de um projeto que teve com participação do Estado. E esse projeto contribui em cerca de 1,4 milhões de ovos, que a nível da produção nacional estamos a falar daquilo que é 5%.
12: O delegado da agência do Vale do Zambeze encoraja mais empresas e avicultores singulares a apostarem nas linhas de financiamento para o crescimento econômico da província. Nos próximos anos, a agência do Zambeze vai potenciar a transferência de tecnologias e integração de mais produtores na cadeia produtiva do ovo.
13: Esses tipos de financiamento são competitivos, são públicos, são transparentes. Temos uma página na internet e que qualquer informação que nós precisarmos podemos ter acesso lá às empresas que foram financiadas, os critérios de elegibilidade transparente e que nós podemos ter acesso.
12: Eduardo Mucavel, delegado da agência do Vale do Zambeze na Zambézia. Rizik Zacarias, Rádio Moçambique, em Gurue.
0: A primeira-dama da República, Getachapo, já está na província do Niassa, onde inicia hoje uma visita de trabalho no âmbito das celebrações do 1 de junho, Dia Internacional da Criança, que amanhã se assinala. A visita insere-se no compromisso de promoção de ações que contribuam para a garantia dos direitos da criança e para a construção de um ambiente seguro, inclusivo e favorável ao seu crescimento e desenvolvimento. As primeiras indicações desta visita com a jornalista Esnat Hassan.
14: A primeira-dama da República de Moçambique, Getachapo, apela à mulher para a proteção da criança contra os abusos e outras práticas que retrocedem em crescimento saudável desta camada social no país. Trata-se de uniões prematuras, gravidezes precoces e outras formas de violência que concorrem no prejuízo dos direitos e liberdades fundamentais. Getachapo, falando logo à sua chegada no aeroporto de Lixinga este domingo, disse que veio à Uniassa celebrar com as crianças da província e incentivar a mulher na proteção de pessoas em situação de vulnerabilidade. Segundo a primeira-dama da República, é preciso preservar a unidade nacional, amor ao próximo e repelir comportamentos que retrocedem o progresso do país.
15: Esta é a mensagem principal, não só para a Niassa, mas sim para todo Moçambique. Abaixo as uniões prematuras, abaixo a violência doméstica, abaixo o feminicídio e abaixo a tudo que não é bom. Abaixo o boato, porque o boato também destrói a nossa sociedade. Por causa de um boato, podemos destruir uma família inteira e uma nação, até o mundo inteiro. Então, devemos trabalhar todos em união. O amor ao próximo é fundamental.
14: Primeira-dama da República, Guetta Chapo, que está no Niassa desde este domingo, vai participar nas cerimônias centrais do Dia Internacional da Criança no distrito de Mavago. Igualmente, vai trabalhar no distrito de Nipepe. Isneta Sani, Lixinga.
0: E os direitos humanos e assimetrias de género em Moçambique estiveram em debate na cidade de Inhambane, com as mulheres a exigirem maior divulgação das leis que as protejam. Efraim Mastela.
16: Mulheres e ativistas sociais em Inhambane exigem uma maior divulgação dos instrumentos legais que protegem a camada feminina no país. O posicionamento foi defendido durante o Café Feminista, um espaço de diálogo e reflexão concebido para debater os direitos humanos e as assimetrias de género em Moçambique. As participantes sustentam que a tendência crescente de casos de violência baseada no género, bem como a consequente impunidade ou resignação perante os agressores, está diretamente ligada ao déficit de literacia jurídica das vítimas. Para o fórum, muitas mulheres continuam a sofrer abusos físicos, psicológicos e patrimoniais em silêncio, simplesmente por não saberem que a lei as protege. O evento foi promovido pela Arquitetura Sem Fronteiras, uma organização não governamental que desenvolve ações de cariz social e comunitário na província de Inhambane. À margem dos debates, as mulheres presentes afirmaram que as discussões levantadas superaram as expectativas e trouxeram importantes ferramentas de esclarecimento.
17: Graças a Rebeca, foi bom. A informação para uma mulher é muito importante. Algumas estratégias, né, para melhor conhecer a nossa identidade, como nós podemos viver num mundo como esse que hoje estamos, onde o amor de muitos está esfriando.
18: Letícia, trocamos experiências, fizemos muitas questões, mas também tivemos muitas respostas. Eu penso que foi uma iniciativa muito boa, iniciativa de mulheres para mulheres.
16: A jurista, cantora e ativista social Ivete Mafunza, uma das palestrantes no Café Feminista, defende a necessidade urgente de se transformar a consciência coletiva para travar os focos de violência que colocam em risco a integridade e a vida da mulher.
19: Todos os dias somos surpreendidos com notícias não muito boas na imprensa, nas redes sociais, sobre o que está a acontecer com as nossas mulheres. É importante também partilharmos histórias boas, para além de refletirmos com o que de mal está a acontecer. Então, esperamos que as coisas melhorem.
16: Jurista, cantora e ativista social Ivete Mafunza e a necessidade do fim da violência baseada no género, um mal social cuja erradicação exige envolvimento de todos os segmentos da sociedade. De Inhambane, Efraim Masitela.
0: Abrimos agora a página sobre as artes e cultura. O Festival Internacional de Teatro de Inverno, FIT, arranca hoje na cidade de Maputo. A província de Nampula quer fazer história neste certame. Fidalgo Júnior.
20: O grupo teatral Nguenha, baseado na cidade de Nampula, promete uma boa representação da província. Na 22ª edição do Festival Internacional do Teatro de Inverno, FIT, evento que arranca este domingo na capital do país. Com dois atores que já se encontram em Maputo desde este sábado para representar a província de Nampula em particular e a região norte do país em geral, visto que é o único grupo que sai nesta parcela de Moçambique, a missão para já, segundo assegurou António Álvaro, responsável do Nguenha, é de fazer uma representação de alto nível.
21: É importante dizer que nós fomos convidados para fazer parte deste festival, para apresentar a peça Duas Vidas Presas na Mesma Cela. E é a mesma peça que nós vamos levar ao festival, visto que também esta peça nós também tínhamos essa ambição de levarmos para do país e também outros países. Este é um ponto de partida que é para fazermos uma progressão a nível nacional e a nível internacional.
22: Duas vidas, por quê?
21: Os desafios da malta jovem, que mesmo aconteça o que acontecer, e a morte, a violência, não se justifica para ser feita. E esta peça é mesmo porque traz uma matéria o que muitos jovens estão a viver hoje. Foi selecionada, foi gostada, foi apreciada e foi convidada para fazer parte deste festival. Estamos assim preparados para trabalharmos e fazermos a festa.
20: A estreia do grupo teatral Nguenha no FIT deste ano acontece na quarta-feira, 3 de junho, no Centro Cultural da Universidade Eduardo Mondlane, e esta será a terceira presença da agremiação neste evento. Fidalgo Júnior, em Nampula.
0: E o cruzamento entre a música, poesia, dança e teatro deu espaço ao espetáculo multidisciplinar de resistência e esperança que celebra a voz feminina na sociedade. Trata-se da peça Vozes pela Vida, que chama a atenção pela abordagem da luta pelas desigualdades, pelos direitos das mulheres e contra o feminicídio, protagonizada pelas renomadas artistas moçambicanas Lucrécia Paco e Gigliola Zacara. O espetáculo iniciou com depoimentos de familiares de mulheres vítimas de feminicídio que contaram relatos entre lágrimas e vozes trêmulas da perda de um ente querido às mãos de alguém em quem confiavam como marido ou namorado. Para Gigliola Zacara, a peça resulta de uma compilação de vários textos e visa mostrar o poder que a arte desempenha na sociedade.
1: Terezinha, só queria ser médica, queria ir à faculdade. O simples voltar da faculdade levaram-na ao frigorífico. Tanto espaço. Por que esse frigorífico tem tanto espaço? Que cabe uma e mais uma e mais uma e mais uma. Mas ele está sempre cheio, mas ele tem sempre espaço para mais uma.
2: E o texto que eu apresentei é O Açougueiro, o monólogo da carne, de como nós falamos, como é que nós retalhamos o boi ou a vaca, que enfim é a mulher, né? Em pedaço, depois colocamos no pedaço.
0: Já a atriz Lucrécia Paco recorda que, embora a peça seja atual, a mesma apresenta lutas passadas.
22: Este texto é A Mina Faz Araquiri nos Bares da Rua Araújo, que foi escrito já nos anos 50, ainda é bastante atual. Então, através desta personagem, eu quis falar sobre um tempo que é um tempo que passou, mas que em todo o mundo ainda ecoa. Não só é este ser humano que quer viver e que dá de tudo, mas as diferenças, afinal, estão, sempre estiveram. Mas é bastante atual por conta desta história, este período que estamos a atravessar no mundo inteiro.
0: O espetáculo multidisciplinar, que durou uma hora, teve lugar quarta-feira na Fundação Fernando Leite Couto, em Maputo. Estudantes da Universidade de Likungu, em Quelimane, na Zambésia, promovem esta tarde um sarau cultural para angariar material escolar, vestuário e outros produtos para apoiar crianças vulneráveis. Caetano Alberto.
23: O presidente da Associação dos Estudantes da Unilikungu, Gagne Paiva, explica que o movimento insere-se na quinzena da criança com o objetivo de minimizar as necessidades de alguns menores da sede do distrito de Namakura.
24: Nós pretendemos angariar o dia de hoje qualquer um produto que a pessoa de boa vontade trazer, a destacar se tem roupas usadas, se tem cadernos, se tem caneta, se tem lápis, com vista ainda a garantir e salvaguardar aqueles que são os direitos da criança e o seu bem-estar dentro da sociedade. Como estratégia de ingresso para o sarau cultural, é que o estudante, o interessado em poder juntar-se ao sarau, deverá trazer estes requisitos para poder entrar.
23: Várias expressões culturais, a destacar desfile de moda, poesia, música e exibição de filme produzido por jovens de Quelimane são as principais atrações do sarau cultural a decorrer esta tarde no auditório da Universidade de Likungu.
24: A princípio será exibido a moda, que em Quelimane não é muito valorizada. Terá um desfile de moda, terá lá a música, teatro, stand-up comedy e, por final, terá a exibição do filme A Última Travessia.
23: Presidente da Associação dos Estudantes da Universidade de Likungu em Quelimane, Gagne Paiva. A partir de Quelimane, Caetano Alberto.
0: Fechamos com breve nota do estrangeiro. Pelo menos 8 pessoas morreram, entre elas um bebê e e 33 ficaram feridas este sábado no sudeste da Turquia, depois de um autocarro se ter despistado na sequência de uma colisão. Após o despiste, o autocarro incendiou-se, referem as autoridades turcas. Os feridos foram transportados de ambulância para hospitais da cidade, segundo informou o canal de televisão público turco. A estrada, que permaneceu encerrada ao trânsito durante 4 horas, foi reaberta. Investigações continuam para esclarecer o que aconteceu. Na hora certa, termina este Jornal da Tarde. Despedem-se Michel Horácio, que esteve na sonorização. Eu sou Adéria Itulipang, na edição e apresentação. Boa tarde.
3: Acabamos de transmitir em cadeia nacional o Jornal da Tarde, dia de domingo, último do mês de maio do ano 2026. Em Moçambique são 13 horas e 1 minuto.
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3: Vamos à atualidade provincial. Ótima audição.
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Mulher Genyambani busca estratégias para travar casos de violência envolvendo a camada feminina. Serviço Nacional de Investigação Criminal em Inhambane anula uma quadrilha que se dedicava a assaltos e roubos em residências em Vilangulo, norte da província. Atletas pré-selecionados.

0: dos instrumentos legais que protegem a camada feminina no país. Escute o desenvolvimento deste assunto a seguir na voz da Sandra Massango.
1: Mulheres em Iambane debatem estratégias com vista a eliminar casos de violência baseada no gênero. No encontro denominado Café Feminista, organizado pela Arquitetura Sem Fronteiras, mulheres de várias idades e estratos sociais discutiram assuntos que apoquentam a mulher na sociedade e não só. Nesta reflexão, que contou com a presença da Ivete Mafunza, artista e ativista social, foi defendida a necessidade de maior divulgação e promoção dos direitos da mulher. Entrevistada pela Rádio Moçambique, Ivete Mafunza destacou a importância de reflexão sobre o papel da mulher na sociedade, bem como os seus desafios que enfrenta no seu cotidiano.
2: Uma iniciativa de louvar, juntar juventude, mulher, cá em Iambane, para refletir sobre nós, colher experiências, partilhar experiências e, acima de tudo, reforçar esta moral que nós precisamos nesta luta. Todos os dias somos surpreendidos com notícias não muito boas na imprensa, nas redes sociais, sobre o que está a acontecer com as nossas mulheres. É importante também partilharmos histórias boas, para além de refletirmos com o que de mal está a acontecer. Então, de louvar, eu adorei. É a segunda vez que estou com os Arquitetos Sem Fronteira. Eu dizia, da vez passada que nós estivemos aqui, o presidente Chapos era governador, esteve no nosso encontro. Esta é a segunda vez. Uns anos depois, estamos aqui também a voltar a refletir sobre esses assuntos e esperamos que as coisas melhorem.
1: Algumas mulheres que participaram no encontro de reflexão sobre o papel e desafios da mulher afirmam que o mesmo foi oportuno e produtivo.
3: Graças, Rebeca. Foi bom eu como mulher estar cá, mas também o conteúdo que foi tratado. A informação para uma mulher é muito importante. Falar da VBG foi interessante. Algumas estratégias nem para melhor conhecer a nossa identidade, como nós podemos viver num mundo como este que hoje estamos, onde o amor de muitos está friando.
4: Letícia, foi uma edição extremamente interessante. Estivemos aqui com a Ivete Mafunza, que é uma mulher forte, uma mulher carismática, para ensinar a outras mulheres. Trocamos experiências, fizemos muitas questões, mas também tivemos muitas respostas. Eu penso que foi uma iniciativa muito boa, iniciativa de mulheres para mulheres, onde as mulheres puderam se expressar, puderam tirar aquilo que foram suas preocupações, seus dilemas.
1: Ecos da segunda edição do Café Feminista, que teve lugar na última sexta-feira na Casa Provincial da Cultura de Inhambane.
0: E em Vilanculo, autoridades anulam manobras maléficas de um grupo de assaltantes e ladrões. Horácio Romão.
5: Serviço Nacional de Investigação Criminal em Inhambane coloca fora de ação uma quadrilha que supostamente se dedicava a furtos e roubos em residências e estabelecimentos comerciais na cidade de Vilanculo. A gangue era liderada por dois cidadãos que foram detidos este sábado na posse de diversos bens, com destaque para eletrodomésticos. A neutralização dos supostos cabecilhas do grupo foi possível graças a denúncias populares. O porta-voz do Serviço Nacional de Investigação Criminal em Inhambane, Alceres Kwamba, disse que nos últimos dias a cidade de Vilanculo era abalada por uma onda de roubos em residências e estabelecimentos comerciais. Kwamba referiu que, devido ao clamor dos residentes desta urbe, os agentes investigadores e a PRM viram-se obrigados a redobrarem esforços para neutralizar os ladrões. A fonte indicou que o processo dos dois cidadãos, por sinal presumíveis líderes da gangue, foi remetido aos órgãos de administração da justiça e o trabalho continua para a neutralização de mais envolvidos. Neste caso,
6: o Serviço Nacional de Investigação Criminal apela a todos os estratos sociais para a necessidade de uma denúncia tempestiva, uma vez que estes indivíduos que cometem os crimes estão nas comunidades e os bens, em alguns casos, são escondidos nas comunidades e são essas comunidades que têm comprado os mesmos bens. De certa forma, isto serve de estímulo para que os mesmos possam protagonizar crimes de furto ou roubos em residências.
5: Alceres Kwamba, porta-voz do Serviço Nacional de Investigação Criminal em Inhambane, e a neutralização de dois supostos líderes de uma quadrilha que se dedicava ao roubo em residências e estabelecimentos comerciais.

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1: Dos estúdios na cidade de Dinhambane transmitimos o Jornal da Tarde. Passagem agora para as notas do Desporto e Cultura. Primeiro a cultura. Gestores da Casa Provincial da Cultura em Inhambane desenvolvem iniciativas de divulgação do material cultural existente neste espaço. Albino Said.
2: O Museu Regional de Inhambane trabalha na divulgação dos artefatos expostos nesta casa que guarda a história do povo moçambicano. Regularmente tem realizado exposições em escolas e nas comunidades de alguns distritos da província, despertando deste modo o interesse em saber mais sobre a história por parte dos que visitam as exposições. O diretor do Museu Regional de Inhambane, Artiel Alberto, disse ser esta igualmente uma estratégia de atrair mais estudantes e pessoas da comunidade para visitarem o museu. Alberto disse ser notável a curiosidade dos alunos em conhecer mais sobre a história, sobretudo a de resistência contra a ocupação estrangeira no país. A fonte fez saber que este ano estão programadas algumas exposições em alguns distritos da província.
3: Esses eventos que nós organizamos, a divulgação nas redes sociais, assim como as exposições que levamos para os distritos, para as escolas, isso visa mesmo atrair os visitantes de modo a valorizar o nosso museu. Nós temos aqui o programa O Museu Vai à Escola, O Museu Vai à Comunidade. Isto visa levarmos o nosso acervo, colocarmos, montarmos exposições temporárias nas escolas, nos bairros, para dar oportunidade às pessoas que não têm conseguido visitar o museu regularmente. E isso estimula o desejo de visitar sempre o nosso museu. As escolas acolhem esta iniciativa com muita satisfação. Os professores, a direção da escola, os alunos têm elogiado essa iniciativa e têm-nos incentivado para continuar, não apenas nas escolas daqui da cidade de Inhambane, mas também levamos essas atividades para os distritos. Por exemplo, no ano passado montamos uma exposição intitulada O Cotidiano e o Meio Ambiente, no distrito de Panda. Teve maior aderência e estamos satisfeitos por isso.
2: Diretor do Museu Regional de Inhambane, Artiel Alberto.
1: No desporto, atletas pré-selecionados para a fase nacional dos Jogos Esportivos Escolares entram a partir desta semana para a preparação intensiva com vista ao melhor desempenho na competição e representar da melhor forma a província de Inhambane. Avelino António.
4: Arranca esta semana a derradeira fase de preparação das seleções de Inhambane para o Festival Nacional dos Jogos Escolares, com a chegada dos atletas pré-selecionados aos centros de treinos criados nas cidades de Inhambane e Machis. São, no total, 60 atletas de todas as modalidades coletivas, incluindo o atletismo, esperados nos centros de treinos. Os distritos de Inharrime e Vilanculo dominam a lista dos pré-selecionados, com destaque para o futebol masculino, onde os campeões provinciais Vilanculo colocam na seleção 9 atletas, mais o próprio treinador. Inhambane tem a espinha dorsal do handebol em ambos os sexos. A transferência dos atletas para os centros de treinos deve estar concluída em 15 dias, segundo o diretor de educação em Inhambane, Manuel Liquilique.
5: Estamos a seguir um calendário que até segunda quinzena do mês de junho, as crianças todas já devem estar nos centros de preparação para acolhermos com alguma dignidade o Festival Nacional de Jogos Esportivos Escolares, que vai acontecer de 30 de agosto a 5 de setembro do corrente ano na nossa província de Inhambane. Questão logística, estamos a trabalhar até aqui e queremos convidar desde já todo o empresariado local, os nossos amigos e parceiros, para se juntarem conosco a esta causa.
4: No Festival Nacional, Inhambane tem como ambição fazer história, vencendo de forma absoluta o evento. Sem promessas nem ilusões, a atleta de handebol Janice, que esteve no Festival de Nampula há 2 anos, coloca os pés assentes no chão e faz uma abordagem realística, focada apenas no treino.
6: Para me sentir mais forte ainda, eu preciso treinar mais, mais e mais. Eu estou muito confiante que hei de conseguir se nos treinarem.
4: Em ano de estreia nos Jogos Escolares, aos 12 anos, Brian entrou, viu e venceu, conquistando o ouro em xadrez no primeiro escalão na fase provincial. Também é cauteloso quanto ao sucesso na fase nacional.
7: Na fase nacional eu tenho que me dedicar mais, porque terei vários adversários e ainda não tenho conhecimento do seu nível, mas vou me esforçar, treinar para eu poder chegar ao nível deles e poder ganhar.
4: Arranca esta semana a derradeira etapa de preparação das seleções de Inhambane para a fase nacional dos Jogos Desportivos Escolares, a decorrer entre agosto e setembro deste ano.
1: No fecho, a Associação Provincial de Futebol em Inhambane reitera a tolerância zero à presença de técnicos sem devida certificação no Campeonato Nacional da 2ª Divisão Inhambanense 2026. Por determinação rigorosa, nenhum treinador poderá sentar-se no banco técnico sem apresentar o certificado de licença nível B da CAF. A medida surge em estrito cumprimento das exigências do comunicado número 1 da Federação Moçambicana de Futebol, que visa a profissionalização do futebol nacional. Os efeitos da diretiva já se fazem sentir. Na última ronda do Inhambanense, os treinadores do Ferroviário de Inhambane e da Associação Desportiva de Vilanculo B foram barrados e obrigados a orientar as respectivas equipas a partir das bancadas. O presidente da Associação Provincial de Futebol em Inhambane, Manuel Ribeiro, adverte que a agremiação não vai vacilar na fiscalização e que qualquer técnico ou clube que ignorar esta proibição incorrerá em pesadas sanções disciplinares.
8: E para que o nosso futebol tenha esta credibilidade que se exige o profissionalismo, é preciso que continuemos a fazer este trabalho. Não vamos recuar, tendo em conta que os treinadores devem ter estas qualificações para fazerem parte dos bancos técnicos. Os treinadores, para que façam parte das equipes técnicas, tendo em conta os regulamentos da Federação Moçambicana de Futebol, devem ter, neste caso, os requisitos exigidos, que é o certificado do nível B, e tendo em conta o nível de competição que temos. E não estamos a proibir treinadores, mas estamos, de certa forma, a exigir que os clubes e os treinadores apresentam, neste caso, treinadores que e vão de acordo com aquilo que é a exigência da Federação Moçambicana de Futebol para este nível de futebol.
1: Presidente da Associação Provincial de Futebol de Inhambane, Manuel Ribeiro, e a proibição de treinadores sem nível B da Confederação Africana de Futebol em orientar as equipas sentadas nos bancos técnicos. Está a terminar o Jornal de Inhambane. Hoje dissemos que o Serviço Nacional de Investigação Criminal coloca fora de ação uma quadrilha que supostamente se dedicava a furtos e roubos em residências e estabelecimentos comerciais na cidade de Vilanculo. Dissemos também que mulheres e ativistas sociais em Inhambane exigem uma maior divulgação dos instrumentos legais que protegem a camada feminina no país. Despedem-se Efraim Macitela, que esteve na edição e apresentação, e Luís Batista na sonorização. Muito boa tarde.
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0: 13 horas 16 minutos e meia. 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Depois do espaço de informação, iniciado por volta das 12h30 e que chega ao fim com o Jornal de Inhambane, edição primeira, vamos aos comerciais.
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0: Marianne. Hoje sempre projetando Moçambique.
1: 13 horas e 19 minutos, às 13h30, o espaço dedicado aos nossos ouvintes de Palmo e Meio, o Nós às Flores. Às 14 horas, as notícias do país e do mundo, e às 14h30, o Domingo Desportivo, em línguas moçambicanas. Continuamos a ser a sua melhor companhia. Um dia sim, um dia sim. Tenha uma tarde excelente, dominical, 31 de maio do ano 2026, o Dia Mundial Sem Tabaco. Mas também estamos nas vésperas das comemorações de mais 1 de junho, o Dia Internacional da Criança, uma data que fora criada em 1950, depois da Conferência Mundial para o Bem-Estar da Criança. Isto aconteceu em Genebra. O objetivo era chamar atenção para os direitos da criança depois da Segunda Guerra Mundial. E a propósito, fica este conselho: eduquem as crianças. Majid Moussa.

Pois é, as crianças são a continuidade da nação. Vamos dar a educação a elas, para que saibam dominar a ciência e a técnica. Essas são as melhores ferramentas para que o país possa sair do subdesenvolvimento. Incerteza, Vitor. Até próximo das 13h30.

Boa tarde, amiguinho. É mais uma edição do meu, teu e nosso Nós as Flores, a nossa viagem de saber para melhor crescer. O nosso autocarro já arrancou e o nosso amiguinho é o principal convidado neste, que é o nosso encontro de aprendizagem e diversão. Na edição de hoje falaremos das perspectivas para o segundo trimestre. É importante que neste segundo trimestre voltemos mais dedicados, com mais força e mais focados. Vamos deixar as brincadeiras de lado, vamos pegar no caderno e na caneta e vamos à escola. Também é de extrema importância que os nossos papás deem o devido acompanhamento a nós quando nos dirigirmos à escola. Amiguinho, saiba que estás na companhia de Zulfaira Xavier na apresentação, Mana Verna das Humildes na sonorização e Titio Crimildo Comé na coordenação. Amiguinho, saiba que podes nos acompanhar através das nossas plataformas digitais, simples acessando o sítio eletrónico www.rm.co.mz ou pelo aplicativo RM Play, disponível na Play Store e App Store. Caso não consigas, peça ajuda aos mais velhos. Assim, poderás acompanhar o nosso programa. Para hoje preparamos rubricas fantásticas para esta linda edição. Falamos da rubrica Assunto do Dia, a janelinha do correio e na minha infância. Para já, vamos a um tema musical, não saia daí, voltamos já.

0: Voltamos depois de um belíssimo tema musical. Este é o programa Nossas Flores. É momento este de irmos ao encontro da rubrica Assunto do Dia. Vamos ouvir dos nossos amiguinhos o que eles têm a dizer acerca das perspectivas que eles têm para este que é o segundo trimestre.
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6: Olá, olá, amiguinhos, sejam muito bem-vindos à tua habitual rubrica Assunto do Dia, onde nós vamos conversar com os nossos amiguinhos e procurar saber deles como é que vão os preparativos para o segundo trimestre e as suas perspectivas. Vamos conversar aqui com a nossa primeira amiguinha, olá, Dinércia.
7: Olá.
6: Como é que foi a tua semana?
7: A minha semana foi boa.
6: O que fizeste de especial?
7: De especial, brinquei e estudei.
6: Tens perspectivas para o segundo trimestre?
7: Não, não tenho.
6: Por que não?
7: Por nada.
6: É uma pena, pois o segundo trimestre vai chegando aos poucos, mas tu deves te preparar. Mas no primeiro trimestre tu tiraste boas notas?
7: Sim, tirei.
6: Não tiveste dificuldade já em nenhuma disciplina?
7: Tive.
6: Que disciplina?
7: Ciências naturais.
6: Fizeste revisão dessa disciplina que tens dificuldade?
7: Sim, fiz.
6: Isso é bom. Então vais voltar no segundo trimestre com forças e vais conseguir tirar boas notas, né?
7: Sim.
6: E para os amiguinhos lá em casa que ainda não se prepararam para o segundo trimestre, qual é a mensagem que tu deixas para eles?
7: Eu deixo que se preparem para o segundo trimestre para apanharem boas notas e mais.
6: Para quem vão os teus beijinhos e abraços especiais?
7: Vão para toda a minha família.
6: Denilson, como é que foi a tua semana?
8: A minha semana foi boa.
6: O que fizeste de especial?
8: De especial não fiz nada.
6: Tu tens perspectivas para o segundo trimestre?
8: Sim, tenho.
6: Podes dizer.
8: As minhas perspectivas para o segundo trimestre são tirar boas notas, faltar menos e não gazetar as aulas.
6: Porque tu gazetavas no primeiro trimestre?
8: Não.
6: E tiveste alguma dificuldade durante o primeiro trimestre?
8: Não tive.
6: Isso é bom. Espero que também neste trimestre não tenhas dificuldades. Estude bastante. E para os nossos amiguinhos lá em casa que não estão preocupados e que durante as férias não fizeram revisão de algumas matérias que tiveram dificuldades no primeiro trimestre, qual é a mensagem que tu deixas para eles?
8: Digo que nessas horas que restam deviam tentar fazer alguma coisa, tipo rever ou algo assim.
6: E para quem vão os teus beijinhos e abraços especiais?
8: Vamos para toda a minha família e os amiguinhos que acompanham o nosso programa.
6: O que desejas?
8: Um bom final de semana.
6: Muito bem, agora eu vou conversar aqui com uma amiguinha. Olá, Stélia.
9: Como está?
6: Tô bem, tu?
9: Também estou.
6: Como é que está a passar o teu domingo?
9: Tô a passar bem.
6: Isso é bom. Que tal sobre o segundo trimestre? Já estás preparada?
9: Tô muito preparada.
6: Vejo que estás ansiosa e tens algumas perspectivas?
9: Tenho.
6: Podes dizer.
9: Tenho perspectiva de tirar boas notas e entender mais a disciplina de química.
6: Isso é bom. Então queres me dizer que no primeiro trimestre tu não entendias bem essa disciplina?
9: Sim.
6: Que tal? Tu fizeste a revisão daqueles temas que não entendias?
9: Sim, fiz.
6: Isso é bom. Qual é a mensagem que tu deixas para os nossos amiguinhos lá em casa que, apesar de terem enfrentado dificuldades em algumas disciplinas, como é o teu caso, não fizeram nem um pouco a revisão e nem se preocuparam?
9: A mensagem é que devem rever bem para conseguir entender e dominar essa ciência para passar.
6: Muito bem. Para quem vão os teus beijinhos e abraços especiais?
9: Vão para toda a minha família.
6: O que desejas?
9: Um bom final de semana.
6: Muito bem. Agora vou falar aqui com mais uma amiguinha. Olá.
10: Chamo-me Liette.
6: Olá, Liette. Como é que foi a tua semana?
10: A minha semana foi boa.
6: Fizeste algo de especial durante a semana?
10: Sim.
6: O quê?
10: Brinquei, estudei.
6: Ah, muito bem. Liette, tens algumas perspectivas para o segundo trimestre?
10: Sim, tenho.
6: Podes mencioná-las?
10: Estudar mais e tirar boas notas.
6: Isso é bom. No primeiro trimestre tu não tiraste boas notas?
10: É algumas disciplinas.
6: Então tens que tirar boas notas. Será que fizeste a revisão daquelas disciplinas?
10: Sim, fiz.
6: Isso é muito bom. Qual é a mensagem que tu deixas para os nossos amiguinhos lá em casa que estão sentados a escutar a rádio e até agora ainda não se preocuparam em abrir o caderno e fazer a revisão dos temas ou da matéria estudada?
10: A mensagem que deixo é que comecem a rever a matéria antes que seja tarde.
6: Muito bem, para quem vão os teus beijinhos e abraços especiais?
10: Beijinhos e abraços vão para toda a minha família.
6: O que desejas?
10: Um bom final de semana.
6: Muito bem, agora eu vou conversar aqui com mais uma amiguinha. Olá, Suneila.
11: Olá.
6: Suneila, como é que está a passar o teu domingo?
11: Estou a passar muito bem.
6: Muito bem. Suneila, será que tens perspectivas para o segundo trimestre?
11: Sim, tenho. Me focar mais nos estudos.
6: Isso é bom. Será que no primeiro trimestre tu não te focaste tanto assim nos estudos?
11: Me foquei, mas não muito. Então, esse trimestre, o semestre que vem, então, pretendo me focar bastante.
6: Muito bem. E no trimestre passado, tu tiraste boas notas?
11: Sim, tirei.
6: Isso é bom. Não tiveste dificuldade em nenhuma disciplina?
11: Não, não tive.
6: Muito bem. Qual é a mensagem que tu deixas para os nossos amiguinhos lá em casa que até hoje não estão preocupados em abrir o caderno, fazer a revisão da matéria e estudar para o segundo trimestre?
11: Eu tenho a dizer que devem começar a se preocupar com as aulas, começarem a se focar mais nos estudos, porque é através dos estudos que teremos o nosso futuro.
6: Muito bem. Para quem vão os teus beijinhos e abraços especiais?
11: Para toda a minha família.
6: O que desejas?
11: Um bom final de semana.
6: Muito bem. Agora eu vou conversar aqui com a nossa uma amiguinha. Olá, Stívia.
12: Oi.
6: Stívia, como é que foi a tua semana?
12: A minha semana foi ótima.
6: O que fizeste de especial?
12: Passei.
6: Uau! E por onde é que passeaste?
12: Na pranchinha.
6: Stívia, e tu tens perspectivas para o segundo trimestre?
12: Sim.
6: Quais são?
12: Aprofundar mais as disciplinas que eu fui desleixada durante.
6: No primeiro trimestre, tu te focaste bastante nos estudos?
12: Não.
6: E neste trimestre, será que vais te focar?
12: Sim.
6: Tiraste boas notas no primeiro trimestre?
12: Não.
6: E durante as férias, fizeste a revisão das matérias que tinhas dificuldades?
12: Não.
6: Por quê?
12: Tenho preguiça de rever.
6: Ela é como vários amiguinhos aí em casa que também tem preguiça de estudar. Mas eu te digo que deves te esforçar bastante ao máximo para poder tirar boas notas e fazer a revisão de alguns temas que tens dificuldades. E para quem vai os teus beijinhos e abraços especiais?
12: Para toda a minha família.
6: O que desejas?
12: Um ótimo final de semana.
6: Muito bem. Amiguinho, chegamos já ao fim da nossa rubrica, mas antes de dizer que o segundo trimestre está se aproximando. Prepare-se com antecedência, estude bastante e sempre que possível fazer a revisão de temas já estudados. Despeço-me com promessas de voltar para a semana com muita animação, diversão e, acima de tudo, mais conhecimento. Tchau, tchau.
1: Tanto que aprender.
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0: Para trás fica a rubrica Assunto do Dia. É bom ver que os nossos amiguinhos têm metas definidas para o nosso segundo trimestre. Será que o amiguinho aí em casa já definiu as suas metas? Caso não, este é o momento ideal para fazer isso. Eu, por exemplo, já defini as minhas metas. Devo me focar mais na escola e deixar as brincadeiras de lado, principalmente para as disciplinas que eu tive notas baixas em relação às outras. Nós continuamos com o nosso programa feito por e para crianças da província de Inhambane em particular. Este é um programa que faz-te companhia em todas as tardes de domingo nesta estação radiofônica. Através de muita educação, muita diversão, muita música infantil, muitos contos e muita troca de conhecimento entre nós. Esse programa é simplesmente educativo e contagiante. Daí que convidamos o amiguinho a acompanhar a nossa segunda rubrica. Vamos à rubrica A Janelinha do Correio, onde os nossos amiguinhos têm espaço para nos contar histórias, cantarmos, fazer adivinhas e outras surpresas. Boa escuta!
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0: amiguinho, é com esta linda canção que começa a rubrica A Janelinha do Coreio, onde vamos conversar aqui com a nossa primeira amiguinha. Olá, Xislen.
1: Olá.
0: Como é que está a ser o teu dia?
1: Bom.
0: Tu foste à igreja hoje?
1: Fui.
0: Xislen, o que é que preparaste para nós hoje?
1: Uma canção.
0: Podes cantar?

0: Levanta a bandeira as mãos.
1: Que linda canção. Quem te ensinou essa canção?
0: A minha escola.
1: Então os seus colegas também sabem essa canção, né?
0: Sim.
1: Isso é bom. E preparaste mais alguma coisa para nós?
0: Não.
1: Espero que na próxima possas preparar mais canções para nós. Para quem vê os teus beijinhos e abraços especiais?
0: Vamos desejar a minha família.
1: O que desejas?
0: Um bom final de semana.
1: Muito bem, agora vamos conversar aqui com um amiguinho. Olá, Aderson.
2: Olá, Kátia.
1: Como é que estás a passar o teu domingo?
2: Estou a passar bem.
1: Foste à igreja?
2: Sim.
1: Isso é muito bom. Aderson, será que preparaste alguma coisa para nós hoje?
2: Sim.
1: Então, manda ver.

0: Uau, que linda canção! Quem te ensinou?
1: Me ensinaram na escola.
0: De verdade?
1: Sim.
0: Isso é bom. Tu ensinas essa canção aos outros?
1: Sim.
0: Preparaste mais alguma coisa para nós?
1: Tô preparando no próximo domingo.
0: Então, no próximo domingo, eu e o amiguinho aí em casa estaremos à tua espera. E para quem vão os teus beijinhos e abraços especiais?
1: Para toda a minha família.
0: O que desejas?
1: Boa fim de semana.
0: Muito bem, agora nós vamos conversar aqui com a Wanga. Ela está muito animada. Olá, Wanga.
2: Como está?
0: Tô bem, e tu?
2: Também.
0: Wanga, como é que foi a tua semana?
2: Foi Paulo.
0: E o teu domingo? Como é que estás a passar o teu domingo?
2: Tudo bem.
0: Estou vendo que estás com uma roupa muito bonita. Será que saíste da igreja e vieste aqui?
2: Sim.
0: Isso é bom. Preparaste alguma coisa para nós hoje?
2: Sim.
0: O que é que preparaste?
2: É a história.
0: Ah, sério? Estamos muito emocionados para saber o que se trata da tua história. Então podes contar.
2: É uma vez um titio chamado de Lavante. Aquele titio coçava a mulher, não comia carne de quatro patas. E depois só comia carne de duas patas. E depois de uma bate, foi caçar um animal de quatro patas. Disse: se você não come carne de quatro patas, então eu vou cozinhar essa carne para ele e o amigo comer. E ela comia a carne de quatro patas. Ela comeu toda a carne quando o seu marido encontrou quando estava vazio na panela.
0: Uau, que linda história. E onde que aprendeste essa história?
2: Eu vou nascer, linda.
0: Uau, afinal a nossa sonorizadora daqui da rádio sabe contar histórias, hein?
2: Sim.
0: Isso é bom, espero que da próxima tragas uma história. Vais trazer, né?
2: Sim.
0: Tens mais alguma coisa pra nós?
2: Não, eu vou preparar próximo domingo.
0: Muito bem, o amiguinho aí em casa ouviu, né? Então próximo domingo aguarde a Wanga, pois ela vai preparar mais alguma coisa pra nós. Pra quem vão os teus beijinhos e abraços especiais?
2: Para toda a minha família.
0: O que desejas?
2: Um bom fim de semana.
0: Muito bem. Agora vou chamar aqui a Ciana. Olá, Ciana. Agora vou conversar aqui com a Ciana. Olá, Ciana.
3: Olá.
0: Como é que foi a tua semana?
3: A minha semana foi boa.
0: Vocês vão passar bem o teu domingo?
3: Sim.
0: Ciana, será que preparaste alguma coisa para nós?
3: Sim.
0: O que é que preparaste?
3: Uma canção.
0: Eu e o amiguinho aí em casa estamos super curiosos para saber da tua canção. Então, podes cantar lá para nós?
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0: Tu tens que ensaiar mais essa canção para que não falhes, né?
3: Sim.
0: Essa canção eu acho que já ouvi. Será que é uma canção da escola?
3: Sim.
0: Espero que o teu professor ou os teus professores possam te ensinar mais canções. Para quem vão os teus beijinhos e abraços especiais?
3: Para toda a minha família.
0: O que desejas?
3: Um bom final de semana.
0: Olá, Delson. Como é que está a ser o teu domingo?
4: Está correndo bem.
0: Delson, preparaste alguma coisa para nós hoje?
4: Sim.
0: O que é que preparaste?
4: Quero testar as vossas mentes.
0: Que interessante! Vamos ouvir o que o nosso amiguinho Delson tem em mente.
4: 10 peixinhos no aquário. Moram 5 afogados. Ficam quantos?
0: Quem tem a resposta?
5: Eu!
0: Muitos amiguinhos aqui na rádio já sabem a resposta, mas nem todos podem responder. Por isso eu vou chamar só apenas uma. Filoca, podes responder?
6: Ficam 5.
0: Será que é isso?
6: Não.
0: Será que mais alguém aqui na rádio quer responder?
7: 4.
0: Delson, será que é isso?
6: Não.
0: Que tal, Delson? Posso arriscar a responder?
6: Sim.
0: 10?
6: Sim.
0: Eu logo orei para 10 peixinhos, pois ele disse 5 morreram afogados. Se os peixes vivem na água, como é que eles podem se afogar? Eu sei que o amiguinho em casa também correu para 5 peixinhos, mas não são 5, são 10. Quem te ensinou esta adivinha?
4: Foi a minha irmã.
0: Para quem vão os teus beijinhos e abraços especiais?
4: Vamos voltar da minha família.
0: Agora eu vou conversar aqui com a última amiguinha, a Filoga. Filoga, olá.
5: Olá.
0: Preparaste alguma coisa para nós hoje?
5: Sim.
0: O que é que preparaste?
5: Adivinha.
0: Então, amiguinho em casa, por favor, concentre-se e teste bem a sua memória. Vamos lá ouvir o que a Filoga tem aqui para dizer.
4: Qual a coisa? Qual ela que por dentro é raça, por fora é pele?
0: Será que algum amiguinho aqui na rádio quer arriscar?
5: É coco.
0: Filoga, será que é coco?
5: Não.
0: Uau, que adivinha é essa? Será que mais alguém quer arriscar?
6: Narinas.
0: Filoga, será que realmente são as narinas?
5: Sim.
0: Filoga, para quem vão os teus beijinhos de abraços especiais?
4: Para toda a minha família.
0: O que desejas?
7: Um bom final de semana.
0: Muito bem. Amiguinhos, chegamos ao fim da rubrica A Janelinha do Correio. E dizer que os nossos amiguinhos hoje prepararam muitas histórias, adivinhas e canções. Despede-se Cátia e Antônio na apresentação com promessas de voltar para a semana. Tchau, tchau.
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9: Muito obrigada, colega de produção, pela moderação da rubrica A Janelinha do Correio. Esperamos por ti numa próxima oportunidade. O que o amiguinho acha aí em casa de irmos ao encontro de um tema musical para animar ainda mais a nossa edição de hoje? Vamos a isso!

A música é muito boa porque deixa-nos alegres e agitados no decorrer dela. Alegres porque cantamos e agitados porque dançamos muito. O nosso autocarro já está quase no seu terminal.

de recordar que estivemos a falar da perspectiva para o segundo trimestre. De recordar que estiveste na companhia amiga de Zulfaira Xavier na apresentação, Manaverna da Jumilda na sonorização, Titio Cremil do Comé na coordenação e uma vasta equipa que tornou possível a realização desta edição. Amiguinho, lembre-te de te focares mais nos estudos neste trimestre para poderes alcançar metas maiores do que as do trimestre passado. Tchau, tchau e até domingo!

0: Para trás, mais uma edição do espaço dedicado aos nossos ouvintes de Palmo e Meio. Hoje, domingo 31 de maio do ano 2026, há poucas horas para o Dia Internacional da Criança. Para já, o convite para as notícias, dentro de instantes e em cadeia nacional. Em Moçambique são 14 horas.
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0: Às notícias a esta hora, apresentadas por Adérito Lipang, muito boa tarde.
1: Boa tarde, Gércio Alexandre e ouvinte. Pelo menos 4 moçambicanos foram mortos na sequência de confrontos com grupos sul-africanos anti-imigrantes que se registram desde a última quinta-feira na zona de Mossel Bay, a cerca de 400 quilômetros a leste da cidade do Cabo, na África do Sul. Correspondente Eduardo Figurão.
2: De acordo com o líder da comunidade moçambicana na província sul-africana do Cabo Ocidental, Manuel Chicanhane, outros moçambicanos, cujo número desconhece, ficaram feridos e estão a receber tratamento hospitalar.
3: Usaram instrumentos katanas, os outros foram faqueados e os outros também foram batidos pelas pedras. É assim que os nossos irmãos moçambicanos perderam a vida.
2: Manuel Chicanhane explica que antes das confrontações físicas, os sul-africanos incendiaram as casas de estrangeiros, incluindo os moçambicanos, na zona de Mossel Bay. Ele disse ainda que este sábado, 311 moçambicanos, usando meios alternativos, regressaram ao país, enquanto outros mais de 400 que perderam as suas casas necessitam de apoio multiforme, incluindo transporte de retorno. As autoridades diplomáticas e consulares de Moçambique na África do Sul dizem que estão no terreno e já acionaram mecanismos para a evacuação imediata dos moçambicanos diretamente afetados por estas confrontações de Mossel Bay. Rádio Moçambique, Eduardo Figurão, Joanesburgo.
1: Por cá, o Serviço Nacional de Investigação Criminal, SERNIC, em Inhambane, neutralizou uma quadrilha que supostamente se dedicava a furtos e roubos em residências e estabelecimentos comerciais na cidade de Vilanculo. A quadrilha era liderada por 2 cidadãos que foram detidos este sábado na posse de diversos bens, com destaque para eletrodomésticos. A neutralização dos supostos cabecilhas da quadrilha foi possível graças a denúncias

0: vítimas possam protagonizar crimes de furto ou roubos em residências.
1: Porta-voz do Serenica em Inhambane, Alceres Kouamba, e a neutralização de uma quadrilha que supostamente se dedicava a furtos e roubos em residências e estabelecimentos comerciais na cidade de Vilanculo. A Organização da Juventude Moçambicana, OJM, em Cabo Delgado, clama pelo fim do terrorismo e pela melhoria das condições de transitabilidade rodoviária na província. Segundo o secretário provincial da OJM, em Cabo Delgado, Marcos Paulo, os desafios sociopolíticos e de segurança impostos pelo terrorismo e pela degradação acentuada de estradas elevam as vulnerabilidades socioeconômicas das comunidades nesta região do país. Marcos Paulo falava no encerramento da primeira reunião provincial de quadros da OJM, realizada este sábado em Moeda. Por sua vez, o primeiro secretário do Comitê Provincial da Frelimo, José Calime, disse que as preocupações da agremiação serão levadas à conferência de quadros do partido e enalteceu o espírito de patriotismo dos membros da OJM no apoio às pessoas em situação de vulnerabilidade devido aos efeitos do terrorismo e das mudanças climáticas. Entretanto, o chefe do escritório da Agência de Desenvolvimento Integrado do Norte admite a extensão, nos próximos anos, do plano de construção das zonas afetadas pelo terrorismo em Cabo Delgado, no Sifumagaia. Afirma que este processo continua a ser desafiante, daí que o governo continuará empenhado na mobilização de recursos financeiros junto de seus parceiros de cooperação para a sua viabilização efetiva. A primeira-dama da República, Getachapo, já está na província do Niassa, onde inicia hoje uma visita de trabalho no âmbito das celebrações de 1 de junho, Dia Internacional da Criança, que amanhã se assinala. O detalhe por Esnati Assane.
2: Getachapo, falando logo à sua chegada no aeroporto de Lixinga este domingo, disse que veio ao Niassa celebrar com as crianças da província e incentivar a mulher na proteção de pessoas em situação de vulnerabilidade. Segundo a primeira-dama da República, é preciso preservar a unidade nacional, amor ao próximo e repelir comportamentos que retrocedem o progresso do país.
3: Esta é a mensagem principal, não só para a Niassa, mas sim para todo Moçambique. Abaixo as uniões prematuras, abaixo a violência doméstica, abaixo o feminicídio e abaixo a tudo que não é bom.
2: Primeira-dama da República, Getachapo, que está no Niassa desde este domingo, vai participar nas cerimônias centrais do Dia Internacional da Criança no distrito de Mavago. Igualmente, vai trabalhar no distrito de Nipepe. Esnata Sani, Lixinga.
1: Na atualidade internacional, pelo menos 8 pessoas morreram, entre elas um bebê, e 33 ficaram feridas este sábado no sudeste da Turquia, depois de um autocarro se ter despistado na sequência de uma colisão. Após o despiste, o autocarro incendiou-se. Os feridos foram socorridos para os hospitais próximos na cidade. Investigações continuam para esclarecer as causas deste acidente. Apresentamos as notícias das 14h às próximas, quando forem 18 horas.

14:07. Música até as 14:30, hora do Domingo Desportivo em Línguas Moçambicanas. E hoje estará a cargo de Armindo Massingue.

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Os bons sons de África, concretamente África lusófona. De Angola, os Angola Bradas. Cuidado com o burro velho. Mais música, mais som, a caminho das 14h30, são 14h17, mais a metade de minuto. Delta Kumbani, Angakona, do álbum África.

Interessante il tema di Delta Kumbane. Mendex Junior e Bilton Matias. Quero casar na terra. A nossa música acompanhando o seu domingo à tarde.

0: e tenha sucesso com essa decisão de contrair o matrimônio na terra que o viu nascer. 14:25, mais 38 segundos. Antecipadamente ficam as despedidas de Febo Artiel. Até uma próxima oportunidade, se Deus quiser. De certeza que será num futuro muito breve. A emissão fica a cargo de Armindo Massinga a partir das 14:30 para o Domingo Desportivo. Afroman, até lá.
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0: 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E já que nós temos já 11 minutos em cama, o Gamo, o Melela, Escola de Sargentos, o Abuana Macenica, Umbeluzi Futebol Clube. 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O Chico Metelini, o Boana, e coloca o Beli Júnior, o Chico Metela, para chamar, sei lá como é que é o Beli, coloca ali, Beli Milagre, Milagre, a gente aí na Cangente, vai ter que levar Umbeluzi. E a utilização Umbeluzi, Diago Uma, também vai. 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Ele é Umbeluzi, coloca a Umbela, estava Emanuel, Emanuel, Tchululi, Cambe, Angavanga, Tchululi, bola de Afa. 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Também cutavam com Chinchana e Celo da Escola de Sargento João Buana. 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Buana, ele é a escola de sargento João Buana, e coloca Jeremias, Jeremias, Jaya, Pontina, Tachulula, Tachulula, Jandela, Canaça, Pelos, Tungula, Canaça, Obese, ninguém cansado, loucura, também, a 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Dezoito minutos, zero Umbeluzi, um escola de sargento João Buana. 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Taça de Moçambique, fase provincial, a Maputo, e que é Tantango, Umbeluzi Futebol Clube, chegou na Escola de Sargento João Buana. Até Chico Metela, a Escola de Sargento João Buana, bola de Tanguini, bola de Chiliso Zanzago, lá como é que é Cacidone. 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sargento João Buana com a contra-ataque da Umbeluzi Futebol Clube na Pulunza Cambeli Sidoni, a escola de sargento João Buana, o apito aí com a Ambona também a Kuakunanchumo até aquela cartão amarelo 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

na Argentina, Australia, Uganda na Dinamarca. Group D kuna na Fransa, Haiti, Arabia Saudita, Uruguay. Group E, Italia, Jamaica, Costa de Marfim na Uzbekistan. Group F kuna na Senegal, Croatia, Cuba, Tajikistan. Grupo G kuna na Mali, Nova Zelândia, Bélgica na Vietnam. Grupo H kuna na Espanha, China, Fiji na Marrocos. Grupo I kuna na Brasil, República da Irlanda, Tanzânia na Costa Rica. Grupo J kuna na Estados Unidos da América, Montenegro, Chile, Argélia. Grupo K kuna na México, Romênia, Camarões na Venezuela. Rico começa com o grupo L, que na Japão, Colômbia, Sérvia, segundo Honduras. Mas quando vem na Moçambique, como é que é o grupo B? Lá com a República de Coreia, Nova Caledônia, na Equador. 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
2: 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No Kuchoka Correia, a participar em Makatiama Nying, e na Alcançar Lama Quarto Tradicional por duas vezes. Caledônia Lui, com a vitória da Gichakahina, na Enau, Gaumun, e da Yaku, a Mundial, ou a Sub-17, Jave, a participar em 2017. 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O que é lá, Equador? Equador, a como é que ela participar de Cano Abjadim e Chile? E na Caixa Catejo Oxlésio, pelo menos por duas vezes, acho que pode quase chegar a oitavos de final. Então, eu vou falar o TPC e a Ronde, que a vamos saber que qualificar ele recurso da Ramapleia, se isso antes de você ir para a Ramapleia final do Catan. Então, eu vi o Cunha com o selecionador, minha equipe técnica, o Bruno Abel, da Maha Mitir, com o Nenem. Mas é fantástico, minha Ana, a coisa. Antes, eu vou aparecer lá Mundial, está vendo? Uma parece na mais jogos escolares, e na Itangale, é de 16 anos. É possível dar a escola, um ano mobile, lá em Yambani, Carina, o Jogo Lera Abaixou Lau, Bacota Cova Potenciara, Lumo Caha, o Loca Cunha Banco Bangunhan. 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
3: A todo o auditório, muito boa noite. Em Moçambique são 18 horas.
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3: Dentro de alguns instantes, as notícias referentes a esta hora, que marca o início de mais uma noite. Neste caso concreto, a noite de domingo, 31 de maio do ano 2026.

0: Notícias apresentadas por Vítor Rufino. Boa noite.
1: Albertina Zandamela, boa noite e boa noite, ouvinte. Quatro moçambicanos foram mortos na sequência de confrontações com grupos sul-africanos anti-imigrantes que se registram desde a última quinta-feira na zona de Mossel Bay, a cerca de 400 km a leste da cidade do Cabo. Os pormenores com o correspondente da Rádio Moçambique na África do Sul, Eduardo Figurão.
2: De acordo com o líder da comunidade moçambicana na província sul-africana do Cabo Ocidental, Manuel Chicanhane, outros moçambicanos, cujo número desconhece, ficaram feridos e estão a receber tratamento hospitalar.
3: Usaram instrumentos katanas, os outros foram faqueados e os outros também foram batidos pelas pedras. É assim que os nossos irmãos moçambicanos perderam a vida.
2: Manuel Chicanhane explica que antes das confrontações físicas, os sul-africanos incendiaram as casas de estrangeiros, incluindo os moçambicanos, na zona de Mossel Bay. Ele disse ainda que este sábado, 311 moçambicanos, usando meios alternativos, regressaram ao país, enquanto outros mais de 400 que perderam as suas casas necessitam de apoio multiforme, incluindo transporte de retorno. As autoridades diplomáticas e consulares de Moçambique na África do Sul dizem que estão no terreno e já acionaram mecanismos para a evacuação imediata dos moçambicanos diretamente afetados por estas confrontações de Mossel Bay. Rádio Moçambique, Eduardo Figurão, Joanesburgo.
1: Correspondente da Rádio Moçambique na África do Sul, com a notícia dando conta de que quatro moçambicanos foram mortos na sequência de confrontações com grupos sul-africanos anti-imigrantes que se registram desde a última quinta-feira na zona de Mossel Bay. Noutras notas da atualidade, a Assembleia Provincial de Gaza avalia a partir desta segunda-feira em Xai-Xai, na sua quarta sessão ordinária, o nível de resposta do governo face ao impacto das cheias e enxurradas deste ano na província. O órgão pretende ouvir do Conselho Executivo Provincial que ações estão em curso com vista a potenciar em recursos à população afetada pelas intempéries. A informação foi dada a conhecer pela porta-voz da Assembleia Provincial de Gaza, Argentina Picuan.
4: Também faremos a apreciação e aprovação do relatório balanço sobre a execução do plano e o orçamento da Assembleia Provincial, bem como a apreciação e aprovação da conta de gerência, apreciação e aprovação do plano e orçamento do Conselho Executivo Provincial para o ano em curso 2026. Iremos também fazer apreciação e aprovação da proposta de reajuste das tarifas de transporte interdistrital de passageiros.
1: Porta-voz da Assembleia Provincial de Gaza, Argentina, Picuan. 60 jovens do distrito de Choco, em Gaza, beneficiam de animais de pequena espécie com vista à criação do autossustento e emprego no âmbito do plano do governo de empoderamento da juventude. A governadora de Gaza, Margarida Mapanzen-Chong, disse aos jovens de Choco, na entrega do gado caprino, que o objetivo do projeto é empregar a juventude.
5: O objetivo é de empregar mais jovens com esse tipo de projeto, onde vão criar e com a criação vão aumentar o número e que também poderão fazer a transferência para outros jovens e eles continuarem a criar para o seu autossustento e autoemprego. É uma grande satisfação para nós como governo, sobretudo seremos mais satisfeitos se de fato esses jovens corresponder àquilo que são as expectativas do governo e seus parceiros em criar e não fazer o desvio de aplicação.
1: Com a entrega dos 600 cabritos aos

em Bunia, na República Democrática do Congo, que o surto do ébola pode ser contido. Falando em conferência de imprensa, Tedros Adhanom Ghebreyesus disse que a República Democrática do Congo já enfrentou o ébola por 16 vezes e conseguiu conter todos os surtos. Equipas de saúde correm contra o tempo para conter a emergência que se espalhou por diversas províncias do Congo e chegou ao país vizinho Uganda. Fechamos com a previsão do tempo. As cidades de Nampula, Tete e Pemba poderão ser esta segunda-feira as mais quentes do país, com 31 graus Celsius de temperatura máxima, seguidas por Beira, com 30 graus centígrados. Xai-Xai, Quelimane, Vilanculo, 27, Maputo e Inhambane, 26. E, por último, as cidades de Chimoio e Lixinga, com 25 graus centígrados de temperatura máxima. Apresentamos as notícias a esta hora, as próximas, às 19h30, no Jornal da Noite.

Ora bem, estimado ouvinte, é bem-vindo a este nosso segundo período em português, no quadrante do seu receitor, até muito próximo das 21 horas, dia de domingo, último dia do quinto mês do ano. Teremos variedades musicais até às 19, à altura da edição segunda do Jornal de Inhambane, seguindo seu espaço para os comerciais e um pouco de música até às 19h30. Às 19h30, em conexão com a Antena Nacional, o Jornal da Noite. Às 20 horas, teremos mais música para si até o final. Votos sinceros para que esta emissão continue chegando ao seu receptor nas mais queridas condições de sintonia. Anita Makwakwa, Kuni Timhaka.

José era efetivamente inocente quando tudo acontecia. Razão pela qual temos que evitar-se violentar-se as crianças. O homem do amanhã. Paulo Flores. Música para recordar, quem sabe, talvez com uma certa nostalgia. 18 horas, 17 minutos e meio. Beat Flip, Mabobo. Estamos na província de Sofala.

O calor da música de São Tomé e Príncipe dos irmãos Calema, A Nossa Vez. Noite agradável, é o final de mais um fim de semana. Amanhã é 1 de junho, não se esquece, é o dia reservado às nossas crianças, a nível de todo o mundo. Diga-se de passagem nos quatro cantos do globo. Rodália Silvestre. Gala e Alejandro. A fome do amor.

Briga de Sabaré, recordando o grande Alpha Blonde da Costa do Marfim. A 18h35, 39 segundos, caminhamos para as 19h, a hora do Jornal de Inhambane, edição segunda, dia final de mais um fim de semana. Mito Chocolatinho e Nornígia Chauqui.

os primeiros acordes de Imbira. Shiwoniso Marairwe, do Zimbábue.

Os sons que nos chegaram do vizinho Zimbábue, Shioniso Marreire, Ngovaye Kufara. E já a seguir, convite para Gestácio Fernando Camova. E amigo chofer, conduza com prudência e elegância. Nada de emoção.

grande presença, grande voz a fechar o espaço dedicado a verdades musicais, a hora 18:19. Salif Keita, Manjo. Mas antes também tivemos a chance de passar o Gestácio Fernandes com Kamova, Chioniso Marraire do Zimbábue com Guvaye Kufara, Mito Chocolatinho e Nornija, Shaouk Komba, Alfa Blonde, Brigadeira Sabari da Costa do Marfim, Rodália, Silvestre com Djela e Alejandro, Kalema, a nossa vez de Santo Tomé e Príncipe, o moçambicano Dito Felipe também com seu Mabobo, Paulo Flores, angolano com Inocente. Iniciamos esta página com Inconfundível Kuni Temhaka, ou simplesmente Há Problemas com Anita Makwakwa. Já já, dentro de instantes, o Jornal de Inhambane, na sua edição segunda.

0: 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A sua atenção, amigo ouvinte, a acompanhar as últimas notícias da província de Inhambane, inseridas no jornal. Em Moçambique, 19 horas.
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0: A seguir o jornal, ótima audição.

0: boa noite. Quer este amado ouvinte receber as nossas calorosas saudações nesta noite dominical e é o Jornal de Inhambane a começar na sua segunda edição. São tópicos. Quando se celebra amanhã o Dia Internacional da Criança, na cidade de Inhambane chegam boas notícias. Regista-se nos últimos dias o respeito pelos direitos das crianças, ou melhor, das flores que nunca murcham. Clubes de futebol em Inhambane não só são chamados a assimilar as novas regras da FIFA, sob pena de ficarem desalinhados com o conhecimento atualizado. A edição e a apresentação estão a cargo hoje de Armindo Macinque, com os cuidados sonoros de Luís Batista. Ótima escuta. Amanhã é Dia Internacional da Criança e aqui em Inhambane cidade, os pais começam a andar alinhados com os direitos desta mesma criança. Manuel Chimel.
1: Secretário da Continuadores de Moçambique, OCM, na cidade de Inhambane, congratula os pais e encarregados de educação pelo seu compromisso na defesa dos direitos da criança. Gabriel Conde afirma que, mercê deste compromisso, o acesso à educação e saúde continuam garantidos na cidade de Inhambane. Destacou que o governo tem construído infraestruturas sanitárias e escolares bem equipadas para assegurar o respeito pelos direitos dos mais novos.
2: Quero dizer que no mês passado fizemos umas visitas ao Ministério Público. Nós conseguimos fazer um balanço positivo para o seu trabalho. Ouvimos do Ministério Público que os direitos da criança estão sendo respeitados. Portanto, ficamos satisfeitos. Não só, talvez, do nosso governo do distrito. Temos acompanhado o trabalho do nosso governo do distrito. Eu quero, neste momento, também saudar o nosso governo do distrito pelo trabalho que tem executado. Tem-nos informado que está mesmo a velar pelos direitos da criança. E nós, como organização, temos também feito as palestras para sensibilizar as crianças já também a conhecer os seus deveres, os seus direitos.
1: No âmbito das celebrações próxima segunda-feira do Dia Internacional da Criança, estão previstas várias atividades culturais e recreativas.
2: As crianças vão participar nas celebrações do Dia 1 de Junho. E o momento mais alto é mesmo a deposição de coroa de flor, que vai ser orientado pelo Excelentíssimo Senhor Administrador de Inhambane, Américo Assana Damidji. Portanto, antes deste momento também, vai servir o momento de entrega de um enxoval do primeiro bebê do dia 1 de junho. Isso vai ser orado pela presença da nossa mãe ao nível do nosso distrito, a Massifa Atmani. Ela é que vai orientar esta atividade. Teremos um momento mais inspirado pelas nossas crianças ao nível do nosso distrito. É mesmo a festa de confraternização, que isso vai decorrer na escola primária de Mukokoni. E a nossa festa será em Mukokoni. Queremos convidar todas as crianças do distrito de Inhambane para estando lá. E já estão criadas as condições financeiras, alimentação para as nossas crianças estando lá.
1: Gabriel Conde, secretário da Continuadores na cidade de Inhambane, e o cronograma das atividades inseridas no 1º de junho, Dia Internacional da Criança.
0: A preservação do palmar da província de Inhambane requer o envolvimento de todos e uma forma encontrada para que ninguém fique de fora nesta pretensão é a realização de festivais que estão a merecer aplausos de individualidades que destacam a importância do coqueiro na vida da população. E com o Festival do Coqueiro, que a população é com o Festival do Coqueiro que a população poderá despertar para a necessidade da a preservação desta cultura que já é considerada de renda pela sua multifuncionalidade. Nelson Guirugo é deputado da Assembleia da República pelo Círculo Eleitoral de Inhambane e que é uma das várias individualidades que não quiseram perder o festival e destaca a importância do coqueiro.
3: Se nós olharmos para a província de Inhambane, em Jangamo foi um dos pontos primeiros onde se começou com a serração da madeira. Portanto, isso representa um potencial muito grande na construção das casas e também temos o próprio macute, que muitas famílias usam o macute para a cobertura das suas palhotas. Então, achamos nós que representa, de facto, um grande potencial para o distrito de Jangamo e a necessidade de continuarmos a preservar o coqueiro. Existem naturalmente grandes desafios para o distrito de Jangamo sobre o coqueiro, porque enquanto o abatemos há necessidade de fazer sempre alguma reposição, de forma que seja utilizado também pelas gerações vindouras. Queremos saudar esta iniciativa do governo do distrito e também encorajar a população para o replantio do coqueiro nas suas propriedades, para que sempre tenhamos esta árvore que é vital para a vida das comunidades no distrito de Jangamo.
0: Deputado da Assembleia da República pelo Círculo Eleitoral de Inhambane, Nelson Guirugo, felicitando o governo pela realização dos festivais do

0: contribuir com ações concretas na substituição de plantas velhas de coqueiro por novas. Daniela acrescenta que a organização que representa continuará a mobilizar parceiros para potenciar os produtores no plantio de coqueiro para melhor responder às dinâmicas das alterações climáticas.
1: Numa perspectiva de aumento da produtividade do palmar e das rendas das famílias. O nosso programa conta com assistência técnica qualificada que vai ajudar os produtores na altura de colocação das mudas na terra, assim como durante os 2 primeiros meses depois dessa colocação.
0: Daniel, oficial sênior no Programa de Resiliência Costeira e Oceânica na União Internacional para a Conservação da Natureza em Moçambique, assegurando que a sua organização continuará a mobilizar parceiros para financiar produtores no plantio do coqueiro.
2: São 19h07. Vamos à reportagem dominical com Efraim Macitela, que chama a população para a produção agrícola.
3: Quatro horas e meia da manhã, na chamada Zona da Sujeira, na cidade de Machis, capital econômica da província de Inhambane, enquanto o manto frio do inverno ainda cobre as ruas, numa parcela residencial de 30 por 40 metros, o dia já começou há muito. Entre canteiros perfeitamente alinhados de couve, alface e outras hortícolas, move-se uma figura de fibra. É a dona Ana Mutuk, mãe, chefe de família e líder de um agregado de 5 elementos. Ela transforma o seu quintal, a cada tempo fresco, num autêntico campo de batalha contra a pobreza e o custo de vida.
4: Eu acordo às 4, todos os dias. A melhor época para isso aqui, começo em março, abril, maio. Então termino uma de agosto ou setembro, quando eu termino.
5: Para setembro, por quê?
4: Por causa do calor. Calor excesso.
3: Recentemente, o presidente da República, Daniel Chapo, dirigiu-se à nação para sublinhar a necessidade premente de os cidadãos apostarem na produção de hortas caseiras como uma estratégia vital para mitigar a carestia de vida.
6: Vamos trabalhar a terra, vamos aumentar a produção e produtividade para termos comida para nós, termos comida para vender e até termos comida para exportar.
3: Contudo, na zona da Soger, o conselho do chefe de Estado chegou anos depois de a dona Ana já ter transformado a prática em modo de vida, muito antes de a agricultura urbana se tornar uma recomendação pública de sobrevivência nacional. Já era daqui que saía o sustento desta família de 5 pessoas.
4: O conselho do presidente é muito bom. Todo esse espaço aqui é meu, aqui. Gostaria de fazer aumentar a minha machapa, mas não consigo por causa da água. Dividi meu espaço, tenho hortas, aí que consigo tirar, dar meus filhos comer, também vender para outras pessoas para ter alguma coisa de comer em casa.
3: O sucesso da produção da dona Ana Mutuke já transpôs os limites da Soger. Hoje, ela é uma fornecedora estratégica para o comércio local. Os seus principais compradores são as revendedoras dos mercados grossistas da cidade de Machis, que encontram no seu quintal produtos frescos e de qualidade superior, encurtando a cadeia de distribuição.
7: Edna, sou daqui do bairro. Gostei do alface dela, é por essa razão que vim comprar.
8: Tá caro, tá barato. E
7: não acho um preço acessível. Ela já me deu 30 e 50. Lá nas dades não é alface com aquela qualidade.
8: E aqui tens a possibilidade de escolher.
7: Uhum. E ela tem que produzir mais para vizinhos poderem se aproximar. Mas para ter aquela boa produção. Rosa, chala com a Ana, porque imagina uma chamba com a racaia. Para ver na rina, vamos a casa. Fita a chamba lá, e a tigela não vai na rina, não tem caindo. Aqui a gonza está na rina, tem que ir uma rina. Vamos lá, e aí que o ilo. E o ato com a machamba, o amarremeu a co, a culo, mas o anguinho, o cuicui. Chanela racaia. Vai com o bagu. Aí a gente sem levar uma casa.
3: Contudo, manter um oásis verde de 30 por 40 metros no inverno exige um recurso precioso.

0: água canalizada e é aqui que a resiliência de Dona Ana enfrenta o seu maior teste. A produtora aponta com preocupação para a conduta dos técnicos da empresa fornecedora de água. Segundo seu relato, há uma gritante falta de rigor técnico na hora de medir o consumo real, transformando o sucesso da horta num alvo de penalização fiscal arbitrária.
1: Água. A água está me matar muito mais. Minha falta de água só. A água está muito cara, não conseguimos pagar
2: a
1: água.
2: Como que é a fatura de água?
1: Não faz a leitura, só basta ver que você tem a horta, pelo menos aumenta o dinheiro, somente isso aí. Mas acaba me trazer uma fatura de 2.000, 3.000. Acabo não aguentando pagar.
0: A casa da Dona Ana, na zona da Sugér, tornou-se num farol de independência socioeconômica na cidade de Machis. Mais do que garantir o futuro escolar dos filhos e a comida na mesa, ela usa a sua experiência como um manifesto pedagógico para a comunidade envolvente, provando que o alívio financeiro pode estar enterrado no próprio quintal de cada um.
1: E vamos acordar, levantar as cabeças mesmo. Não só acordar pensando um homem para trabalhar para si. É assim como as mulheres guerreiras fazem todos. Que levante, trabalhe.
2: Com o dinheiro que consegue aqui na Machamba, o que é que faz?
1: Pelo menos construo a minha casa e tento alimentar os meus filhos.
2: E vão à escola também?
1: Vão à escola, sim, todos.
2: Com base neste dinheiro?
1: Sim. Dá alguma coisa assim. Vocês compram mesmo, compram alface, compram couve, tomate, compram tudo, compram.
2: Na época do verão, por exemplo, que já não pode produzir porque faz muito calor, o que é que tem feito para a sua sobrevivência?
1: São outras atividades que eu faço aqui em casa, vendo algumas coisas, abro minha banquinha para conseguir sustentar meus filhos.
0: Na cidade de Machis, onde o custo de vida desafia diariamente a gestão doméstica, a história de Dona Ana lembra-nos que a inovação e a resiliência muitas vezes não vestem fato e gravata. Trazem as mãos sujas da terra, o suor de uma alvorada fria e a certeza de que a sobrevivência de uma família pode florescer no quintal de casa. O chefe do Departamento de Agricultura e Segurança Alimentar na Direção Provincial de Agricultura em Inhambane, António Chiur, afirma que a mesma estratégia está a ser incentivada às famílias do interior da província com apoio de extensionistas agrários.
3: Agora, nas zonas altas, no interior, são os produtores que estão associados aos sistemas de irrigação, estufas. Estamos a falar de Panda, Funhalouro, assim como Govuro no interior, Munhaçor também para o interior e Mabote. Então, os produtores que estão lá associados, que usam esses mecanismos, que aproveitem o máximo para ver se é possível criar a produção e abastecimento nas zonas locais. Os técnicos estão no campo, empenham-se no treinamento dos produtores sobre como é que se prepara um pesticida com base no extrato de plantas.
4: Vamos trabalhar a terra para termos comida para nós, termos comida para vender e até termos comida para exportar.
0: Família Genhambani embarcando na voz do comando presidencial para a produção de hortas caseiras como medida de contrariar a carestia da vida.
5: Obrigado pela reportagem dominical e nós também colocamos ponto final à presente edição do Jornal de Inhambane, hoje trazida até vós por mim, Armindo Massinga, com os cuidados sonoros de Luís Batista Dupla. Desejo a todos vós uma ótima noite. Até a próxima.
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0: Para trás, a edição segunda do Jornal de Iambane, são 19 horas, 16 minutos e 30 segundos.
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José Mucavel. Balada para minhas filhas. Felicidades. O 1 de junho é de amanhã. Minha infância, Banda Cacana. Até próximo do Jornal da Noite.

Ah, quem dera voltar-se a ser criança. É impossível, não é? Banda Cacana, minha infância.

0: Dorovuma, ao Maputo, são 19 horas e 30 minutos. A sua atenção ao Jornal da Noite, em cadeia nacional. Ótima audição.
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0: Boa noite. Arranca esta segunda-feira o repatriamento dos moçambicanos afetados pelos confrontos com grupos anti-imigrantes na cidade do Cabo. Na sequência, pelo menos 4 moçambicanos foram mortos. A Organização Mundial da Saúde anuncia a cura de 5 pessoas na República Democrática do Congo após infecção pelo ébola. Começa agora o Jornal da Noite. Nelson Muando está na apresentação, Girone Muamba na sonorização. Fique conosco. É bem-vindo. Autoridades diplomáticas e consulares de Moçambique na África do Sul iniciam esta segunda-feira o repatriamento dos moçambicanos diretamente afetados por confrontações com grupo anti-imigrantes na zona de Mossel Bay, a cerca de 400 quilômetros a leste da cidade do Cabo. Relatos indicam que pelo menos 4 moçambicanos foram mortos na sequência dos confrontos. Correspondente Eduardo Figurão.
1: Ao que apuramos, numa das zonas afetadas, existem 262 moçambicanos que esta segunda-feira serão transportados da cidade do Cabo para a fronteira de Ressano Garcia. Deste posto fronteiriço, 191 voltam para a província de Gaza, 38 para Maputo, 27 para Inhambane e 6 para a província central de Manica. Este sábado, por meios próprios, mais de 300 moçambicanos regressaram ao país. Por outro lado, as autoridades diplomáticas e consulares confirmaram a morte de 4 moçambicanos na sequência de confrontações com grupos anti-imigrantes, conforme tinha relatado o líder da comunidade moçambicana no Cabo Ocidental, Manuel Chicanhane.
2: As pessoas que perderam a vida, que são moçambicanos, temos 4 moçambicanos que perderam a vida, temos também alguns sul-africanos que perderam a vida e os outros de Guiana e Limpopo. Mas os nossos irmãos, que são moçambicanos, são 4 que perderam a vida e os outros estão hospitalizados.
1: Igualmente, confirmo que os tumultos iniciados na noite da última quinta-feira prosseguiram este domingo e que 2 líderes comunitários perderam as suas casas ateadas pelos insurretos. As autoridades moçambicanas continuam no terreno para colher dados de uma segunda zona alvo dos ataques. O município de Mossel Bay tinha agendado uma reunião de emergência este domingo com a polícia após uma noite de intensa violência no sábado. O Fórum de Policiamento Comunitário Local afirma que os distúrbios estão diretamente ligados a sentimentos xenófobos e ao aumento de tensões entre os sul-africanos e os supostos imigrantes indocumentados. Várias casas foram incendiadas durante as confrontações, obrigando as pessoas a fugir em busca de segurança. A Câmara Municipal de Mossel Bay confirmou que providenciou alojamento seguro para cerca de 400 estrangeiros que foram alvo dos ataques, embora tenha indicado que o número total de pessoas deslocadas ainda pode vir a aumentar. Rádio Moçambique, Eduardo Figurão, Joanesburgo.
0: Autoridades diplomáticas e consulares de Moçambique na África do Sul iniciam esta segunda-feira o repatriamento dos moçambicanos diretamente afetados por confrontações com grupos anti-imigrantes na zona de Mossel Bay, a cerca de 400 quilômetros a leste da cidade do Cabo. Relatos indicam que pelo menos 4 moçambicanos foram mortos na sequência dos confrontos. Está a acompanhar o Jornal da Noite. Funcionários públicos no distrito de Gilé, na Zambésia, denunciam constrangimentos devido à insuficiência de recursos humanos nos serviços de radiologia do Hospital Distrital. No encontro que mantiveram semana-finda com o secretário de Estado na província, anotaram que as oscilações no funcionamento de serviços de radiologia têm sido frequentes. Caetano Alberto.
3: Martinho Gasolina explica que o único profissional afeto ao serviço de radiologia, quando está de férias, os pacientes são obrigados a aguardar até ao seu regresso, comprometendo o atendimento médico.
4: E outra questão é em relação ao assunto da saúde. Ele já falou muito, mas queria frisar um assunto. Especificamente no raio-x. A saúde no distrito só tem um técnico que pode fazer raio-x. Este, quando sai de férias, ou quando está doente, aquela função já não exerce. Vem doentes que merecem raio-x, esperem quando ele voltar de férias. Mas já está o osso ali partido. Este é o problema. Se fosse possível resolver-se, seria melhor. É um problema muito sério aqui no distrito. É falta de quadro, se existe, vale a pena sermos socorridos.
3: O diretor do Serviço Provincial de Saúde na Zambésia, Oscar Awadi, reconheceu o problema e garante que vai ser corrigido.
5: Por fim, em relação a um técnico de raio-x, este é um assunto muito grave no setor de saúde. O que nós fazemos? Nós todos os anos temos metas. E essas metas nós olhamos as necessidades de cada distrito. O colega aí de saúde falava de insuficiência de pessoal. Muitas das vezes não é insuficiência de pessoal. É mesmo a concentração nas zonas urbanas. Aqui na sede mesmo. Pode haver muitos profissionais num compartimento fazendo as coisas em detrimento de uma outra unidade sanitária por aí.
3: Oscar Awadi, diretor do Serviço Provincial de Saúde na Zambésia. Kilimani, Caetano Alberto.
0: Há apenas um técnico de radiologia no Hospital Distrital de Gilé, na Zambésia, situação que condiciona os serviços de saúde. 60 jovens do distrito de Xokwe, na província de Gaza, acabam de receber animais de pequeno porte no âmbito das ações que visam empoderar a juventude. A reportagem é de Horácio Dengo.
6: Trata-se de gado caprino, alocado pelo governo e parceiros que estão a distribuir cabritos para 100 jovens dos distritos de Xokwe e Jangwene, onde cada um recebe 10 animais, dos quais um bode e as restantes 9 fêmeas, que deverão reproduzir para garantir a sustentabilidade da juventude beneficiária. Além dos animais, o projeto liderado pela ONG VACIAP contempla a entrega aos jovens selecionados, após uma formação, kits de medicamentos para garantir a sanidade dos animais. A governadora de Gaza, Margarida Mapanzani Shongo, disse na entrega do gado caprino aos jovens de Xokwe que o objetivo do projeto é empregar a juventude e espera que os contemplados correspondam às expectativas do governo e seus parceiros.
7: O objetivo é de empregar mais jovens com esse tipo de projeto, onde vão criar e com a criação vão aumentar o número e que também poderão fazer a transferência para outros jovens e eles continuarem a criar para o seu autossustento e autoemprego. É uma grande satisfação para nós como governo, sobretudo seremos mais satisfeitos se de fato esses jovens corresponderem àquilo que são as expectativas do governo e seus parceiros em criar e não fazer o desvio de aplicação.
6: E os jovens beneficiários deste projeto de distribuição de gado caprino em Xokwe garantiram fazer de tudo para criar e empoderar as suas vidas, beneficiando-se da formação que tiveram antes de receber os animais.
8: Elon Kubai, 10 cabritos para criar, para depois tenho 2 anos para entregar uma pessoa. Depois de 2 anos, aquela pessoa vai entregar uma pessoa, depois sim, aproximadamente.
9: Zenia Badi, é uma boa iniciativa porque abrange jovens. Nós sabemos que o nosso país tem um alto nível de desemprego, principalmente para os jovens. Bom, acreditamos sim, primeiro porque a carne caprina é uma carne muito escassa, é muito cara. Então, tendo aqui 10 caprinos por pessoa, nós estamos a fazer um cálculo futuro, né?
6: Com a entrega dos 600 cabritos aos 60 jovens de Xokwe, ficam completos os 1000 animais correspondentes aos dois distritos de Gaza, contemplados pelo projeto, depois da alocação em finais do ano passado aos beneficiários de Xangwene. Horácio Dengo, em Xangai.
0: 60 jovens do distrito de Xokwe, na província de Gaza, recebem animais de pequeno porte no âmbito das ações que visam empoderar a juventude. Os beneficiários têm agora a missão de garantir a reprodução dos animais para que mais jovens entrem no programa. Estão atrasadas obras de construção das novas instalações da Assembleia Provincial de Tete. O facto resulta da falta de fundos. Adriano Biquiuano.
10: Iniciadas há cerca de 3 anos, as obras foram executadas até o momento em 30%. O porta-voz da Assembleia Provincial de Tete disse que o órgão está à procura de financiamentos para a continuidade das obras. Gabriel Capica fez saber esta informação esta sexta-feira no programa Tribuna Parlamentar desta estação emissora.
11: Já está lá o edifício montado, mas precisamos naturalmente de mais ou algum incremento financeiro para fazer acelerar aquele que é o projeto. Refira-se que este projeto está orçado de cerca de 88 milhões. Então, nós estamos em 30% e naturalmente precisamos que haja mais incremento financeiro para concluirmos e ver que as bancadas possam trabalhar de forma condigna, com instalações próprias. Estão a decorrer as obras. Depende, naturalmente, do financiamento.
10: Porta-voz da Assembleia Provincial de Tete, quando falava esta sexta-feira, segundo Gabriel Capica, a conclusão das obras do edifício da Assembleia Provincial vai reduzir as despesas que atualmente são feitas com o aluguer de salas para a realização das sessões e para os trabalhos das comissões de trabalho. Da cidade de Tete, Adriano Bicuani.
0: Segunda parte do jornal, uma parte que é reservada à análise dos temas que marcam a atualidade, e a Direção de Informação da Rádio Moçambique escolheu dois temas: a missão da União Europeia, que reafirma o apoio a Moçambique nas áreas de segurança e socioeconómica, e as celebrações de 1 de junho com o Procurador-Geral da República apelar à vigilância sobre os conteúdos e consumo de álcool em eventos infantis. Para comentar esses temas, está connosco nos estúdios o comentador Dércio Alfazema. Muito boa noite.
12: Boa noite, Moando. Boa noite a todos os ouvintes da Rádio Moçambique.
0: Dércio, a semana que findou, a missão da União Europeia voltou a reafirmar o apoio a Moçambique nas áreas de segurança e socioeconómica. Vamos olhar para esta área de segurança, que a União Europeia tem participado de forma ativa no apoio a Moçambique. O que lhe parece ao modelo atual que esta organização tem de se disponibiliza a dar a Moçambique em termos de apoio?
12: Bom, a União Europeia é um parceiro tradicional de Moçambique e ultimamente tem estado empenhado no apoio na área mais militar, sobretudo o treinamento das nossas forças, reforçando a capacidade de resposta face aos ataques terroristas. É um apoio estratégico fundamental, sobretudo neste momento em que estamos empenhados em criar capacidade às nossas forças para podermos, de forma autônoma, fazer face a esses desafios impostos pela questão do terrorismo. Nós temos agora apoio de Ruanda, já tivemos da SAMIM no passado, mas está claro, mais do que nunca, que a resposta no terreno, em última instância, cabe às forças de defesa de Moçambique. E este apoio que está a dar a União Europeia é estruturante, é estratégico, e que tem se mostrado progressivo. Havia um receio já há pouco tempo que estava a terminar a missão, etc., mas exatamente pela sensibilidade que a União Europeia tem e também pelo reconhecimento dos progressos que está a alcançar, o apoio que está a prestar, entendeu-se que tem que se continuar a dar esse apoio. Mas o apoio da União Europeia, a parceria com Moçambique, não se limita a esta questão do terrorismo. Temos a dimensão da assistência humanitária, temos a questão do apoio, a questão dos efeitos das mudanças climáticas.
0: Muito bem. Mantendo-nos no tema relativo à segurança, não lhe parece que já é tempo da União Europeia atender ao pedido de Moçambique para dar o apoio de outra forma, em vez do treinamento que é dado agora às forças de segurança moçambicana, começar também a fornecer material letal?
12: Olha, eu penso que o futuro poderá conduzir neste sentido.
0: O tempo que dura o terrorismo capital.
12: Eu penso que neste momento o entendimento é que é preciso primeiro criar capacidades para depois possivelmente evoluir e progredir para estas outras dimensões. Mas há de notar que estas questões de materiais letais são um pouco mais sensíveis, é preciso olhar para alguns protocolos e talvez possa também exigir um pouco mais rigor ao nível do Parlamento Europeu e algum esclarecimento. E com todas as garantias das questões que têm a ver com direitos humanos e outras dimensões. Mas temos que saber reconhecer e dar valor a esse apoio que é dado atualmente, e no futuro, se houver, acredito, um pedido expresso e houver alguma demonstração clara da pertinência e necessidade de se avançar a parceria neste sentido, eu penso que eles não irão hesitar neste sentido.
0: Na área económica, não acha que já é tempo da União Europeia abrir-se mais Em termos de financiamento, depois das restrições decretadas?
12: Não, eu penso que sim. Moçambique tem estado a ter progressos naquilo que tem a ver com o combate à corrupção, reforço à transparência, a questão da saída da lista cinzenta também, da GAFI. Eu penso que há sinais muito claros de que Moçambique está a ajustar em termos de políticas, em termos de atuação das instituições, para responder a esses elementos de fragilidade que levaram a União Europeia a se retirar do financiamento direto ao orçamento do Estado. Mas está claro que com este maior interesse e cada vez maior aproximação entre o governo de Moçambique e a União Europeia, nós vimos que recentemente o Presidente da República esteve a visitar a União Europeia, foi muito bem recebido, muito bem tratado. A Ministra dos Negócios Estrangeiros, aliás, esta semana estiveram em Moçambique também alguns parlamentares da União Europeia. Eu penso que estamos a caminhar nesse sentido, mas esta questão de criação de confiança depois de um momento de alguma quebra, leva o seu tempo para poderem se voltar ao estágio que já estivemos no passado. Mas há de notar que a União Europeia continua a apoiar Moçambique na realização de reformas e eu acredito que com o evoluir deste processo poderá futuramente culminar com a retoma do financiamento direto ao Orçamento Geral do Estado.
0: Vamos olhar para o nosso segundo tema. Amanhã celebra-se 1 de junho, Dia Internacional da Criança. O Procurador-Geral da República já veio chamar a atenção ou pedir a vigilância sobre os conteúdos e o consumo de álcool em eventos infantis. Quando chega essa altura, há muita gente que quer fazer dinheiro à custa das crianças e acabam sendo prejudicadas as próprias crianças.
12: Ora, estas festas do dia 1 de junho, que é Dia Internacional da Criança, elas estavam a se tornar perigosas para a própria criança. Eram festas que tinham condimentos de indecência, de descuidado, que até induziam as crianças para uma direção errada. Mas com a intervenção pontual da Procuradoria-Geral da República, nos últimos anos, nós temos visto uma maior sensibilização e consciencialização. Há sim o mercado e a indústria de entretenimento, mas é preciso que também decorre em conformidade com a lei e que também respeita aquilo que é o momento de celebração do Dia Internacional de Criança. Estão os nossos produtores de espetáculos habituados a organizar festas para adultos. O que estavam a fazer é dizer, olha, a partir para a celebração de 1 de junho, só tiramos adultos, metemos as crianças, mas a estrutura era praticamente as mesmas. Os músicos, o conteúdo das músicas, as performances e tudo mais, quer dizer, era uma exposição pela negativa para as crianças. E o ambiente de consumo de álcool e os acidentes que também foram decorrendo. Eu penso que isso tudo fez com que houvesse um aprendizado e, felizmente, em tempo útil, temos a PGR que tem estado em cima a trabalhar e a sensibilizar os nossos produtores de espetáculos para que a festa de celebração de crianças seja organizada, tendo exatamente em conta esta faixa etária. E não simplesmente continuar a ser uma festa nos moldes que eles sempre organizaram, onde os atores simplesmente, o grupo-alvo deixam de ser adultos, passam a ser crianças, mas os condimentos eram praticamente os mesmos. Então, esse é um momento de celebração, tem de ser festas mais educativas, de brincadeiras, de animação, e não necessariamente espetáculos noturnos regados a drogas e consumo descontrolado de álcool.
0: Terce, acha que este apelo do procurador é suficiente para travar a tendência anterior? Ou há também intervenientes que devem ser chamados? Falam principalmente dos encarregados de educação.
12: Não, a Procuradoria está a fazer o seu papel como garante da legalidade. Tem que haver a fiscalização no terreno, mas, acima de tudo, a responsabilidade é das famílias, é dos pais. Não podem engendrar-se nessa agenda quando simplesmente está claro que o que vai estar exposto o seu filho é uma agenda que não é uma agenda para as crianças. E muitas das vezes o que víamos era que os pais, não sabíamos se eram os pais que acompanhavam os filhos ou eram os filhos que iam acompanhar os pais. Porque tinha lá também essa questão de consumo de álcool, então o pai, daqui a pouco é o pai e o filho, que estão todos embrulhados no consumo de álcool e expostos de uma forma bastante negativa. Então há de haver necessidade sociedade, não só para este tipo de evento, mas para educar a sociedade, para protegermos as nossas crianças. Quando um pai manda um filho comprar um cigarro, quando manda um filho comprar uma bebida alcoólica, quando manda um filho para ir entrar em sítios, quer dizer, que não são apropriados e adequados para crianças. Então, é um desafio que tem que haver de consciencialização, sensibilização e de educação da sociedade, mas, enquanto isso, como garante da legalidade, eu penso que a PGR está a realizar devidamente o seu trabalho.
0: Dércio Alfazema, chegamos ao fim deste espaço de análise. O tempo já não permite prolongarmos. Contamos consigo no próximo domingo.
12: É sempre um prazer cá estar. Boa noite.
0: São 9:50. A Primeira-Dama da República, Guedes Chapo, participa esta segunda-feira no Niassa nas celebrações de 1 de junho, Dia Internacional da Criança. Este domingo, à sua chegada àquela província, Guedes Chapo apelou ao combate às uniões prematuras, violência doméstica e feminicídio.
13: Esta é a mensagem principal, não só para a Niassa, mas sim para todo Moçambique. Abaixo as uniões prematuras, abaixo a violência doméstica, abaixo o feminicídio e abaixo a tudo que não é bom.
0: Primeira-Dama da República, Guedes Chapo, falando este domingo a sua chegada à província do Niassa. Está a acompanhar o Jornal da Noite da Rádio Moçambique, mas para a frente, notícias do estrangeiro e do desporto. Para já, a Vila de Grongosa, em Sofala, acolheu ontem uma exposição comunitária de arte, de pintura corporal sobre a paz, realizada por antigos guerrilheiros da RENAMO, que voltaram à vida civil no âmbito do DDR. O retrato por Jorge John.
14: A amostra, que esteve patente no mercado 25 de setembro, foi promovida pela organização Propaz e atraiu um público considerável. O evento tinha várias cores e desenhos retratando o passado marcado por conflito armado, bem como o período pós-guerra. Os expositores afirmam que, depois do calar das armas, o país voltou aos carris e destacam a expansão da rede escolar, sanitária e de abastecimento de água, tudo graças à paz. O representante da Propaz em Sofala, Alberto José, refere que a exposição de arte de pintura corporal é um convite aos moçambicanos para a preservação da paz.
15: Grongosa tem sido um campo fértil para atividades como essa, para podermos trabalhar com todos, no sentido de preservarmos essa paz. A paz já foi conquistada, sim, estou a ver aqui pelas fotos apresentadas. Foi conquistada, foi uma grande conquista, mas precisa ser cuidado.
14: O administrador do distrito de Grongosa, Pedro Mussengue, por sua vez, sublinha a importância da paz e pede à população para promover a harmonia social.
16: A paz já foi plantada, temos que regar e depois de regar a paz tem que dar frutos. Agora temos que estar unidos, avançar para desenvolvermos o nosso distrito. Por isso nossos líderes comunitários, população em geral, comerciantes, onde estivermos, apelamos vigilância, harmonia, amor, para que essa paz prevaleça.
14: O administrador do distrito de Gorongosa, Pedro Mussengue. Jorge Johnny, na Beira.
0: Vila de Gorongosa, em Sofala, acolhe exposição comunitária de arte de pintura corporal sobre a paz, realizada por antigos guerrilheiros da RENAMO que voltaram à vida civil. A seguir, notas do estrangeiro com Lilia Langa.
17: 5 pessoas já recuperaram da infecção por ébola na República Democrática do Congo. É um anúncio feito este domingo pelo diretor-geral da Organização Mundial da Saúde, Tedros Adhanom Ghebreyesus, durante uma visita à província de Ituri, epicentro do surto. Segundo a OMS, 4 doentes recebem alta este domingo e outro já havia deixado a unidade hospitalar na sexta-feira. As autoridades de saúde afirmam que os casos já recuperados demonstram que há esperança no combate à doença, apesar de ainda não existirem vacinas ou tratamentos específicos para estirpe Bundibugyo. Pelo menos 46 pessoas morreram e mais de 70 ficaram feridas na sequência de uma explosão ocorrida este domingo num edifício que armazenava explosivos para a indústria mineira no nordeste de Mianmar. Segundo equipas de resgate citadas pela imprensa internacional, entre as vítimas mortais estão 6 crianças. A explosão também provocou danos em mais de uma centena de habitações nas proximidades. As operações de busca e socorro continuam no local, enquanto as autoridades investigam as causas do incidente. As forças israelitas mataram este domingo um jovem palestiniano de 26 anos na localidade de Al-Ram, próxima da barreira de separação entre a Cisjordânia e Jerusalém Oriental. Segundo o Ministério da Saúde palestiniano, a vítima foi atingida por disparos de munições reais e acabou por morrer no hospital para onde havia sido transportada. A morte ocorre numa altura em que continuam a ser registados confrontos e incidentes armados na Cisjordânia ocupada, onde organizações palestinianas denunciam o aumento das operações militares israelitas. 27 pessoas foram detidas na região de Bruxelas, na Bélgica, durante uma operação policial contra uma rede de tráfico de droga e outras atividades criminosas. Segundo as autoridades belgas, a ação faz parte da estratégia de combate ao crime organizado, responsável por vários casos de violência e insegurança na capital do país. Nos últimos meses, a Bélgica tem intensificado as operações contra o narcotráfico, numa altura em que Bruxelas registra um aumento dos crimes relacionados com drogas e dos incidentes com armas de fogo.
0: Lilia Langa, da nossa redação central, e as notícias da atualidade internacional. Agora o resumo do Domingo Desportivo com a Dalmatin do canal RM Desporto.
18: Terceira foi de vez. Águias Especiais eliminam Ferro Verde Lixinga e vão representar a província do Niassa na fase regional norte da prova mais democrática do mundo, a Taça de Moçambique. O resultado 5-4 foi arrancado na marcação de grandes penalidades depois de uma igualdade a um golo no tempo regulamentar.
19: O golo das Águias Especiais foi registado na passagem dos 24 minutos da primeira parte, enquanto o Ferroviário de Lixinga empatou a partida aos 43 minutos da segunda parte. No final da partida, ouvimos os dois treinadores, a começar por Jorge Renardi, treinador adjunto das Águias Especiais, que afirmou ser uma partida difícil, mas a vitória alegra toda a coletividade e promete continuar a trabalhar para representar com dignamente a província na fase regional.
18: Sem contemplações, o Ferro Verde da Beira bateu e afastou a Liga Desportiva de Sofala. Os locomotivas espetaram 4-2 a Liga e estão qualificados para a fase nacional da Taça de Moçambique em futebol.
20: No fim do jogo, o técnico adjunto do Ferro Verde da Beira, João Abílio, disse que foi uma boa partida de futebol e, segundo suas palavras, valeu a entrega e a dedicação dos jogadores escalados para o encontro.
21: Uma boa partida. Quem veio ao campo matou muitas saudades, muitos golos em campo. Parecia um jogo de penalidade, mas foi um jogo corrente.
20: Entretanto, o técnico da Liga Desportiva de Sofala, Ivo Gonçalves, disse que, apesar da derrota, a sua equipa mostrou maturidade.
22: Nós entramos era para contrariar o Ferroviário e ganharmos. Sofremos golos que podiam ser evitados, mas a rapaziada trabalhou.
20: Rescaldo do jogo, Ferro Verde Beira 4, Liga Desportiva de Sofala 2, a contar para a segunda eliminatória da Taça de Moçambique.
18: Em Cabo Delgado, o Baía de Pemba tirou da taça o Montepuez Futebol Clube. A equipa de Artur Semedo venceu o conjunto orientado por Shabab e Amad Shabab por 2-0. O Baía vai defrontar na final provincial o Ferro Verde de Pemba.
0: O tempo, as cidades de Itapte e Pemba poderão registrar amanhã 31 graus centígrados de temperatura máxima, seguida por Maputo, Inhambane, Beira, Quelimane e Nampula com 29 graus. Xai-Xai e Vilanculo 27, Chimoio 25. Por fim, Lixinga, 24 graus centígrados de temperatura máxima. Os temas que marcaram esta edição: arranca esta segunda-feira o repatriamento dos moçambicanos afetados pelos confrontos com grupos anti-imigrantes na cidade do Cabo. Na sequência, pelo menos 4 moçambicanos foram mortos. A Organização Mundial da Saúde anuncia a cura de 5 pessoas na República Democrática do Congo após infecção pelo ébola. O Jornal da Noite fica por aqui. As notícias voltam a ser atualizadas às 21 horas e estão permanentemente em atualização em www.rm.co.mz. Recebo os cumprimentos de Nelson Muando e Jerónimo Muamba, que fizeram esta edição. Boa noite. E votos de uma boa semana.
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0: Noite de luar, a fase é de lua cheia. Noite de domingo, começamos assim com este tema intitulado Sonho. Foi José Barata e agora Sidi Minguana, As Peripécias da Beira.
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0: Música da conceituada locutora e cantora Albertina Pascoal. Nico Gode. Continuamos com mais música. Uma feliz noite, uma feliz audição. Um bom apetite, se for o caso, amigo ouvinte.
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Arraca, arraca, ou simplesmente depressa, depressa. Mas amigo, saiba que a pressa é inimiga da perfeição. Mamad, Ali Fak, ou simplesmente Ali Fak, do álbum Lee Korea, a 20 horas e 21 minutos. Vai que venho aí, amável. 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Neste Dia Mundial Sem Tabaco, rápidas melhoras a quem esteja a padecer de alguma doença.

Do tema original de Fanny Fumo, um gatilho bem que encanta. Ficamos com este rock da pesada por Amável. Vai que venho aí. Ana Juliana, poema para a paz. Condição indispensável para o desenvolvimento de qualquer que seja a nação.

Ai, ai, ai. 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O dia em que a humanidade vai esquecer a lei da selva, do salve-se quem puder. Aí sim, a paz vai reinar na terra. Roberto Chizonzo Donza. Este é espaço dedicado à música para a sua noite dominical. 31 de maio, semana número 23 do ano 2026.

Ești tu de donză. Para aprender a dominar a ciência e a técnica. Rumo ao desenvolvimento. 20:33, mais a metade minuto para trás, Roberto Chitsons. Rumamos para Tete, ao encontro do saudoso Carlos Figueira, sambuano, ou simplesmente a vossa mania.

Pois é, Assamatusse, do seu primeiro disco de originais, intitulado Mais Eu, exatamente esse tema que deu título a este trabalho discográfico que nós quisemos rodar nesta sua noite de descanso. Quem sabe também uma noite de trabalho. Pois nada é absoluto no mundo em que nós vivemos. 2042, Ngadzango. Alito Sufiano.

Pois é, Gianana Gagaia, o Alito Sufiano com este Ngadzango, ou seja, minha esposa. Bom, já praticamente na reta final deste nosso segundo período, iniciado por volta das 18 horas, onde apresentamos as notícias, seguiu-se o espaço de Verdades Musicais até às 19h. Às 19, foi para o ar a segunda edição do Jornal de Inhambane. Às 19h15, espaço para os comerciais e também dois números musicais nos acompanharam até às 19h30, a hora do Jornal da Noite, em conexão com a Antena Nacional. E depois, às 20, a hora vai fechando, praticamente, com a música de Armando Majaya, Xai Xai. Abraço forte de Febo Artiel. Até uma próxima oportunidade, amigo ouvinte. Ótima noite e uma ótima audição à restante programação.

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0: Notícias apresentadas por Vítor Rufino. Muito boa noite.
1: Boa noite, Albertina Pascoal. Boa noite, ouvinte. Quatro moçambicanos foram mortos na sequência de confrontações com grupos sul-africanos antimigrantes que se registram desde a última quinta-feira na zona de Mossel Bay, a cerca de 400 km a leste da cidade do Cabo. De acordo com o líder da comunidade moçambicana na província sul-africana do Cabo Ocidental, Manuel Scagnani, outros moçambicanos cujo número desconhece ficaram feridos e estão a receber tratamento hospitalar.
2: Usaram instrumentos katanas, os outros foram faqueados e os outros também foram batidos pelas pedras. É assim que os nossos irmãos moçambicanos perderam a vida no bairro de Mossel Bay. Alguns moçambicanos que estão hospitalizados, mas até hoje ainda não temos o número total dos moçambicanos que estão hospitalizados. E chegou-se o momento também os moçambicanos a lutar contra os sul-africanos. Só alguns sul-africanos também perderam vida e alguns moçambicanos.
1: Manuel Scagnani relatou que antes das confrontações físicas, os sul-africanos incendiaram as casas de estrangeiros, incluindo moçambicanos. E por estas alturas chega-nos a informação de que Moçambique inicia amanhã o repatriamento de mais de 250 cidadãos afetados por ataques de grupos anti-imigrantes na zona de Mossel Bay, na cidade do Cabo, na África do Sul. A informação chega-nos por intermédio do correspondente da Rádio Moçambique naquele país, Eduardo Figurão.
3: Ao que apuramos, numa das zonas afetadas, existem 262 moçambicanos que esta segunda-feira serão transportados da cidade do Cabo para a fronteira de Ressano Garcia. Deste posto fronteiriço, 191 voltam para a província de Gaza, 38 para Maputo, 27 para Inhambane e 6 para a província central de Manica. Este sábado, por meios próprios, mais de 300 moçambicanos regressaram ao país. Rádio Moçambique. Eduardo Figurão, em Joanesburgo.
1: A Assembleia Provincial de Gaza avalia a partir de amanhã, em Xai-Xai, na sua quarta sessão ordinária, o nível de resposta do governo face ao impacto das cheias e inundações deste ano na província. O órgão pretende ouvir do Conselho Executivo Provincial as ações em curso para assistir à população afetada pelas intempéries, tal como fez saber a porta-voz da Assembleia Provincial de Gaza, Argentina Picuane.
4: Também faremos a apreciação e aprovação do relatório balanço sobre a execução do plano e o orçamento da Assembleia Provincial, bem como a apreciação e aprovação da conta de gerência, apreciação e aprovação do plano e orçamento do Conselho Executivo Provincial para o ano em curso 2026. Iremos também fazer apreciação e aprovação da proposta de reajuste das tarifas de transporte interdistrital de passageiros.
1: A quarta sessão ordinária da Assembleia Provincial de Gaza, que inicia esta segunda-feira, terá a duração de 4 dias. A insuficiência de recursos humanos está a provocar constrangimentos nos serviços de radiologia do Hospital Distrital de Gilé, na província da Zambésia. A preocupação foi apresentada por funcionários públicos durante o encontro com o secretário de Estado na província, Martinho Gasolina.
5: A saúde no distrito só tem um técnico que pode fazer raio-x. Este, quando sai de férias, ou quando está doente, aquela função já não exerce. Vem doentes que merecem raio-x, esperem quando ele voltar de férias, mas já está com o osso ali partido. Este é o problema. Se fosse possível resolver-se, seria melhor. É um problema muito sério aqui no distrito.
1: Já o diretor dos Serviços Provinciais de Saúde na Zambésia, Oscar Awad, reconheceu o problema e garantiu que vai ser corrigido. A primeira-dama da República, Geta Chapo, participa esta segunda-feira no Niassa, nas celebrações do 1 de junho, Dia Internacional da Criança. Este domingo, à sua chegada àquela província, Geta Chapo apelou o combate às uniões prematuras, violência doméstica e feminicídio.
6: Esta é a mensagem principal, não só para a Niassa, mas sim para todo Moçambique. Abaixo as uniões prematuras, abaixo a violência doméstica, abaixo o feminicídio e abaixo a tudo que não é bom.
1: Primeira-dama da República, Geta Chapo, falando este domingo à sua chegada à província do Niassa. Na atualidade internacional, o diretor da Organização Mundial da Saúde disse este sábado em Bunia, na República Democrática do Congo, que o surto do ébola pode ser contido. Falando em conferência de imprensa, Tedros Adhanom Ghebreyesus disse que a República Democrática do Congo já enfrentou o ébola 16 vezes e conseguiu conter todos os surtos. Equipas de saúde correm contra o tempo para conter a emergência que se espalhou por diversas províncias do Congo Democrático e chegou ao país vizinho, Uganda. Fechamos com a previsão do tempo. As cidades de Tete e Pemba poderão registrar amanhã 31 graus centígrados de temperatura máxima, seguidas por Maputo, Inhambane, Beira, Quelimane e Nampula com 29 graus. Xai-Xai e Vilanculo 27, Chimoio 25 e por fim Lixinga com 24 graus Celsius de temperatura máxima. Apresentamos as notícias a esta hora, as próximas a uma hora.
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Votos de uma boa escuta. Vamos ouvir já a seguir a música de Zito Baloi com o tema Liberdade. Amigo ouvinte, é importante que liberte a sua mente de pensamentos negativos para que vença os obstáculos do dia a dia.

Egito Balóico é um tema liberdade. É importante oferecermos uma liberdade controlada às nossas crianças. Estamos em 1º de junho, Dia Internacional das Crianças. Ofereça um dia especial aos seus filhos ou simplesmente às crianças que lhe rodeiam. Acordes iniciais para a música de José Mocavel com Balada para as Minhas Filhas.

Votos de um bom descanso, estamos consigo. Seguimos com a música de Deodato Siqueira, intitulada Caia. Deodato Siqueira é um artista que cresceu numa família de músicos e começou a explorar a bateria ainda criança. Para ouvir agora, tenha conosco Momentos de Renovo.

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Sons do nosso belo Moçambique. Ouvíamos Dino Miranda com a música Eu e Tu igual a 100%. Em sequência, a Jama de Alifak, ele que nasceu em Angoche, na província de Nampula. Iniciou a sua carreira na década de 1980 e destacou-se com vários sucessos. E há pouco ouvimos Hildo Ferreira com o tema Amigos. Votos de uma excelente sintonia. Seguimos ao ritmo da nossa música. Quando for uma hora, vamos acompanhar a atualidade informativa e, em sequência, o programa Sons e Ritmos de Moçambique. Agora, para ouvir, de Kay Latifi com a música intitulada Como Te Amo e Deltino Guerreiro com o Céu Azul.

Amigo ouvinte, uma boa escuta. Somos a Antena Nacional da Rádio Moçambique. O nosso muito obrigado pela sua preferência à nossa estação. Estamos consigo em todos os momentos. Vamos ouvir já a seguir um artista que já levou o prémio Carreira numa das edições do Ngoma Moçambique. Falo-vos de Stewart Sukuma com a música África. E vamos ainda ficar com Eliseu Menezes com o tema Macaliro.

0: Boa noite. Bem-vindo às notícias apresentadas por Vítor Rufino. Moçambique inicia hoje o repatriamento de mais de 250 cidadãos afetados por ataques de grupos anti-imigrantes na zona de Mocelbei, na cidade do Cabo, na África do Sul. A informação chega-nos por intermédio do correspondente da Rádio Moçambique naquele país, Eduardo Figurão.
1: Ao que apuramos, numa das zonas afetadas, existem 262 moçambicanos que esta segunda-feira serão transportados da cidade do Cabo para a fronteira de Ressano Garcia. Deste posto fronteiriço, 191 voltam para a província de Gaza, 38 para Maputo, 27 para Inhambane e 6 para a província central de Manica. Este sábado, por meios próprios, mais de 300 moçambicanos regressaram ao país. Rádio Moçambique. Eduardo Figurão, Joanesburgo.
0: A primeira-dama da República, Geta Chapo, participa esta segunda-feira no Niassa, nas celebrações do 1 de junho, Dia Internacional da Criança. Este domingo, à sua chegada àquela província, Geta Chapo apelou o combate às uniões prematuras, violência doméstica e feminicídio.
2: Esta é a mensagem principal, não só para a Niassa, mas sim para todo Moçambique. Abaixo as uniões prematuras, abaixo a violência doméstica, abaixo o feminicídio e abaixo a tudo que não é bom.
0: Primeira-dama da República, Geta Chapo, falando este domingo à sua chegada à província do Niassa. 60 jovens do distrito de Choco, em Gaza, beneficiam de animais de pequena espécie com vista à criação do autossustento e emprego no âmbito do plano do governo de empoderamento da juventude. A governadora de Gaza, Margarida Mapanzen Flongo, disse aos jovens de Choco, na entrega do gato caprino, que o objetivo do projeto é empregar a juventude.
3: O objetivo é de empregar mais jovens com esse tipo de projeto, onde vão criar e com a criação vão aumentar o número e que também poderão fazer a transferência para outros jovens e eles continuarem a criar para o seu autossustento e autoemprego. É uma grande satisfação para nós como governo, sobretudo se estaremos mais satisfeitos se, de fato, esses jovens corresponderem àquilo que são as expectativas do governo e seus parceiros em criar e não fazer o desvio de aplicação.
0: Com a entrega dos 600 gabritos aos 60 jovens de Choque, ficam completos os 1.000 animais correspondentes aos dois distritos de Gaza contemplados pelo projeto. A falta de fundos está a ditar a morosidade na construção de novas instalações da Assembleia Provincial de Tete. Iniciadas há cerca de 3 anos, as obras foram executadas até o momento em 30%. Segundo o porta-voz da Assembleia Provincial de Tete, Gabriel Capica, o órgão está à procura de financiamento para a continuidade das obras.
4: Está lá o edifício montado, mas precisamos naturalmente de mais ou algum incremento financeiro para fazer acelerar aquele que é o projeto. Refira-se que este projeto está orçado de cerca de 88 milhões. Então, nós estamos em 30% e naturalmente precisamos que haja mais incremento financeiro para concluirmos e ver que as bancadas possam trabalhar de forma condigna, com instalações próprias.
0: Gabriel Capica afirma que a conclusão das obras do edifício da Assembleia Provincial vai reduzir as despesas que atualmente são feitas com o aluguer de salas para a reabilitação das sessões e para as atividades das comissões de trabalho. O chefe do escritório da Agência de Desenvolvimento Integrado do Norte admite a extensão nos próximos anos do plano de construção das zonas afetadas pelo terrorismo em Cabo Delgado. Nosif Magai afirma que este processo continua a ser desafiante, daí que o governo continuará empenhado na mobilização de recursos financeiros junto de seus parceiros de cooperação para a sua viabilização efetiva.
5: É um contexto bastante desafiante e que retarda o passo na implementação dos programas que nós estávamos a executar. Daí que o mais importante foi redimensionar as intervenções que tinham sido traçadas. Por outro lado, reorientar para novos programas em que esses objetos vão ser concluídos. Nós já passamos a barreira dos 50% nesse indicador de infraestruturas, mas também continuamos a trabalhar em duas grandes dimensões, que é a coesão social. Nós continuamos a investir enorme na mobilização de recursos e também da sociedade civil para ações que concorrem para uma coesão social e resiliência que é mais sensível, que é capaz de dissuadir a nossa juventude de participar deste tipo de movimentos.
0: O chefe do escritório da ADIN, que falava na linha direta da RM, explicou, por outro lado, que a reconstrução de Cabo Delgado teve um impacto relevante no restabelecimento da segurança e da vida socioeconómica das populações afetadas pelo terrorismo. Na atualidade internacional, 5 pessoas recuperaram da infecção por ébola na República Democrática do Congo. É um anúncio feito este domingo pelo diretor-geral da Organização Mundial da Saúde, Tedros Adhanom Ghebreyesus, durante uma visita à província de Ituri, epicentro do surto. Segundo a OMS, 4 doentes receberam alta este domingo e outro já havia deixado a unidade hospitalar na sexta-feira. As autoridades de saúde afirmam que os casos recuperados demonstram que há esperança no combate à doença, apesar de ainda não existirem vacinas ou tratamento específico para a estirpe Bundibugyo. Fechamos com a previsão do tempo. As cidades de Tete e Pemba poderão registrar hoje 31 graus Celsius de temperatura máxima, seguidas por Maputo, Inhambane, Beira, Quelimane e Nampula, com 29 graus. Xai-Xai e Vilanculo, 27, Chimoio, 25 e, por fim, Lixinga, com 24 graus Celsius de temperatura máxima. Apresentamos as notícias a esta hora, as próximas às 2 horas.

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Olá, cá estou novamente para ajudar a marcar de forma indelével as produções musicais moçambicanas, novas ou não. Este é um retrato de quem escolhe fazer diferente com atitude, identidade e propósito. Case Buyaka canta Outra Maneira, mais um capítulo do álbum Embaixador, onde ela apresenta sua visão, autenticidade e evolução artística. Abraço fraterno e jeito de som do teu Carlos Mponda.

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1: Este som foi o que ouviu-se primeiro como avanço do álbum Entretanto, da diva do universo hip-hop moçambicano Ivete, que já celebra 30 anos de carreira e 10 de produção. Muito segura Ivete ao dizer Minha Vida, Minhas Regras, MVMR.

0: Eu não quero que vocês estalhem os dedos por isto, man. Yo, Peasy, vamos manter o hip-hop vivo?
1: Sim.

0: Para trás, Game, o hino de duas caras e Mozilla, depois o badalado Poeira de Dylan. Engraçado, fiz as contas e cheguei à conclusão que esta obra tem 16 anos e é seguramente um dos pilares da construção do percurso do nosso hip-hop, hip-hop made in Moz, tal como Vencer de Turras.
1: Senhoras e senhores, o próximo artista dispensa qualquer tipo de apresentações. Participou em várias músicas com sucesso. Uma salva de palmas para Turras! Palmas para Turras, pessoal!

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1: Este continua a ser o Sons e Ritmos de Moçambique, uma parceria entre a RTP África e a Rádio Moçambique, a Rádio Nacional, hoje dando o devido destaque nestes primeiros minutos ao movimento cultural e artístico periférico das cidades moçambicanas. Por isso mesmo alinhei as histórias de Turas da Alex, depois o trio Dama de Bling, Deno G e Pauleta, e depois ainda o sucesso do álbum Pontas de Lança do Hernani da Silva, Undanice e Slim.

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Fui colonizado, fui assimilado, fui adquirindo uma nova identidade chibatada, mas não foi suficiente para arrancar a minha africanidade. Africanismo que foi reforçado pelo afrocomunismo estabelecido após a independência. Eu sou moçambicano nesta existência.

Intitula-se Moçambique, a produção e composição é de Mozilla, com os contributos de Realdo Salato, Tapelo Mutsegua e Helder Gonzaga.

A voz poderosa do dinossauro de Inhambane, Jaco Maria, que narra a história da África para o mundo inteiro. Aliás, é a recuo que nós fazemos até 2013, ano em que ele fez o lançamento do álbum The Storyteller.

antes Prince Sean e depois o novo sucesso de Slowly, Sinto Tua Falta, que já é merecedor de inúmeros comentários positivos nas redes sociais. O tema faz parte do novo álbum com o nome 4MA, 4 horas da manhã, já disponível nas plataformas digitais, onde também vou buscar um casamento musical perfeito, motivado pela Julieta. Este nome tem mesmo grande poder.

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1: João Paulo é o meu último convidado de hoje e porque sei que o fim de semana começa amanhã, propositadamente escolho Minjurda, som bem balanceado do Oeste Sáldico, atualmente radicado na Europa. Abraço de Carlos Mponda e até para a semana.

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1: Bom dia. Bem-vindo às notícias apresentadas por Vítor Rufino. Moçambique inicia hoje o repatriamento de mais de 250 cidadãos afetados por ataques de grupos anti-imigrantes na zona de Mossel Bay, na cidade do Cabo, na África do Sul. A informação chega-nos por intermédio do correspondente da Rádio Moçambique naquele país, Eduardo Figurão.
2: Ao que apuramos, numa das zonas afetadas, existem 262 moçambicanos que esta segunda-feira serão transportados da cidade do Cabo para a fronteira de Ressano Garcia. Deste posto fronteiriço, 191 voltam para a província de Gaza, 38 para Maputo, 27 para Inhambane e 6 para a província central de Manica. Este sábado, por meios próprios, mais de 300 moçambicanos regressaram ao país. Rádio Moçambique. Eduardo Figurão, em Joanesburgo.
1: A primeira-dama da República, Geta Chapo, participa esta segunda-feira no Niassa, nas celebrações do 1 de junho, Dia Internacional da Criança. Este domingo, à sua chegada àquela província, Geta Chapo apelou o combate às uniões prematuras, violência doméstica e feminicídio.
3: Esta é a mensagem principal, não só para a Niassa, mas sim para todo Moçambique. Abaixo as uniões prematuras, abaixo a violência doméstica, abaixo o feminicídio e abaixo a tudo que não é bom.
1: Primeira-dama da República, Geta Chapo, falando este domingo à sua chegada à província do Niassa. 60 jovens do distrito de Choco, em Gaza, beneficiam de animais de pequena espécie com vista à criação do autossustento e emprego no âmbito do plano do governo de empoderamento da juventude. A governadora de Gaza, Margarida Mapanzen Flongo, disse aos jovens de Choco na entrega do gato caprino que o objetivo do projeto é empregar a juventude.
4: O objetivo é de empregar mais jovens com esse tipo de projeto, onde vão criar e com a criação vão aumentar o número e que também poderão fazer a transferência para outros jovens e eles continuarem a criar para o seu autossustento e autoemprego. É uma grande satisfação para nós como governo, sobretudo se estaremos mais satisfeitos se, de fato, esses jovens corresponderem àquilo que são as expectativas do governo e seus parceiros em criar e não fazer o desvio de aplicação.